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1: 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As histórias de hoje foram feitas dentro do projeto Pai Bola, realizado com recursos do edital de Centra, da Prefeitura de Belo Horizonte. Eu e meu camarada Gilson Fubá registramos histórias lá do Barreiro de Cima, e em muitos casos, a própria comunidade ajudou a produzir e pensar as narrativas. E o nome do próximo episódio é Alessandra Paulina, com todo respeito e um pouquinho de malandragem.
2: Eu apanhei tanto porque eu brincava de boneca.
3: Sim.
2: Que meu pai não aceitava, eu tinha 5, 6 anos, tinha visto que eu estava abraçado com a boneca, porque aquele momento eu queria, eu era criança, mas como eu queria estar ali, eu queria aquilo ali. Eu mesmo nunca tinha visto um afeminado na minha frente. Quando eu vi a primeira vez foi aqui no Conjunto Esperança, eu já estava com 14 anos. E eu apanhei dos 5 até o meu pai sair de casa. Enquanto ele morava com a gente, minha avó, quando ela era viva, minha avó sabia o horário que ele chegava e ela sabia. Minha avó sempre soube o horário diferente. Minha avó tinha boneca de louça, eu subia na cama dela, eu brincava com as bonecas dela, eu amava aquilo. A cena que eu tenho da minha infância é eu em cima da casa da minha avó, aquele monte de boneca com as cabeças de louça, era muito lindo aquele negócio. Então minha avó sabia que estava chegando, ela falou: deve estar a cama, vem pra cá, vem. E eu não entendi o que estava acontecendo. Eu não sabia, eu não tinha noção do porquê que eu apanhava.

0: Quem sabe eu ainda sou uma garotinha.
1: Olha, meu nome é Alexandra Paulino, tenho 43 anos, nasci em Belo Horizonte, cresci no Morro das Pedras. Quando teve os acidentes lá da Boca do Lixo, a gente foi transferido. Aí vai fazer 35 anos já, né, com a Esperança. Desde lá, casei duas vezes, tenho 4 filhos, tenho 3 moças e 1 rapaz.
2: É mesmo?
1: Já vai para 9 netos e aí vai.
2: Neto, a história também? Começa. Que história bacana.
1: Começa assim. Eu nasci, a gente nasce assim.
2: Sim.
1: Muita gente não entende isso, mas a gente nasce gay. Não tem jeito de falar assim, ah, ela optou por ser assim. Não,
2: sim,
1: a gente nasce assim. Quando eu me tornei mulher, eu me achei no salão de beleza. Eu falei, é aqui que é o meu lugar, é aqui que eu tenho que ficar. Eu tenho que ficar com esse público, que é o povo feminino. Sim. Eu me sinto feliz nesse local.
2: Sim.
1: E até hoje, vai fazer 20 anos que eu trabalho com cabelo. Ah. Tem muitos anos que a gente tá nessa luta aí de cabelo.
3: Essa é a vida da Alessandra hoje. Essa família enorme e a administração desse espaço que é meio boteco, meio salão de cabelo, que se chama Flor do Caribe ou Futuro Bar das Pool. E a história dela tem também uma coisa muito comum no Barreiro. Ela se mudou vindo de uma ocupação.
1: Sim. Eu estava com uns 9 para 10 anos.
2: Isso em qual escola?
1: Isso no, lá no Morro das Pedras, na escola Nossa Senhora do Belo Ramo. Eu estudei lá. Porque tipo, eu ficava mais junto com as meninas. O meu, tipo, a merendar sentava com o meu grupinho de amigas, ficava mais naquele canto ali. E tinha um menino na nossa sala que ele era aquele malvadão, sabe?
2: Sim.
1: A tia que ameaçava, aquela coisa toda. Eu nunca apanhei, porque eu sempre fui alto, magrelo, eu tinha muita força na perna, eu corria muito. E várias vezes ele ameaçava, vou te pegar hoje. E como eu colava com a professora, eu sentava no canto que era mais alto, mas eu sempre falava com ela, despistava alguma coisa e falava, professora, eu tenho que ir embora mais cedo hoje, porque senão eu vou apanhar. E a professora era muito minha amiga na época, ela já percebia a diferença, ela é muito sábia, não lembro mais o nome da professora, desculpa, mas era maravilhosa. Sei que eu sentava no canto para não atrapalhar os outros alunos, que eu era mais alto, então se eu sentasse muito atrás, eu não ouvia por causa da bagunça, né, da turminha do meio ali. Então eu sentava no canto perto da porta. E esse menino, quando ele me ameaçava de bater, porque eu acho que era o dia que ele queria descontar em alguém a raiva da casa dele, ele falava, hoje eu vou te arrebentar. Eu falei, ah, professora, eu tenho que sair mais cedo hoje. E ela já sabia, então ela falava comigo assim, leve isso aqui pra mim na secretaria, porque o sinal ia bater entre 1 minuto ou 2, então era o período que eu já tava lá embaixo.
2: Sim.
1: Eu entregava o papel na secretaria, eu dava minha mochila mesmo, corria pra casa, chegava primeiro que todo mundo, mas nunca cheguei a apanhar na escola não.
3: Esse começo de história é tão comum pra pessoas LGBTQIA+, que quando o Gilson começou a entrevistá-la, já imaginou uma história cheia de dificuldades, uma vida em completa tensão e medo. Mas daí, quando a gente para escutar de verdade as pessoas, a gente pode se surpreender.
1: Eu nunca senti preconceito aqui. Nunca passei por preconceito nenhum.
2: Sim. Isso é muito comum na vida do LGBT,
1: sim, a gente
2: sabe, né?
1: De muita história, a gente vê direto relatos de pessoas que foram agredidas por ter nascido diferente, né?
2: Sim.
1: Mas eu, graças a Deus, nunca passei por isso, não. O posto de saúde atende muito bem. Eu, há pouco tempo, usei o CRAS, que eu não tinha nem Cade Único, aí eles me explicaram como é que fazia, eu fui lá no CRAS. Então, eu tenho acesso ao serviço público. Para mim, nunca teve nenhuma dificuldade sobre
2: você
1: isso.
2: Você não sentiu nenhum preconceito,
1: nenhuma rejeição. O preconceito, né, uma pessoa sem te conhecer, te julga muito. Depois que te conhece, realmente sabe quem realmente você é. Se você souber entrar e sair em qualquer lugar, você vai ser muito bem tratado, muito bem recebido. Então é isso, eu sempre tive essa educação que eu tive lá para trás da minha mãe e tal. Mas esse preconceito rola, a gente sabe, né? Que, tá transvestido, tá se prostituindo, alguma coisa assim.
2: Sim.
1: Mas isso, naturalmente, eu fui mudando na cabeça de quem me conhece, sabe que é menina, nasceu menina, não tem jeito de ser diferente.
2: Sim, bacana. A relação com os grupos religiosos, por exemplo, porque alguns grupos religiosos têm muita dificuldade,
1: uhum,
2: de relação.
1: Eu não tive nenhum problema com isso, não. Eu nasci num lar cristão, frequentei muitos anos a igreja evangélica, mas hoje em dia eu sou espírita. Eu me achei no espiritismo, eu vi o amor no espiritismo, eu vi a caridade, que muitas das religiões não praticam isso.
2: Sim.
1: Pratica religião.
2: Sim.
1: E não amor, não carinho. E isso eu descobri no espiritismo. Tenho muito contato com evangélicos, tanto assim, meus vizinhos lá do prédio mesmo, a maioria é evangélico, então não tivemos nenhum atrito assim, não tem esse choque de frente com religião, não. Cada um com a sua, não tem aparecido isso, não.
2: Sim.
3: O respeito que ela tem hoje foi merecido e batalhado. Mas o primeiro desafio já veio de dentro de casa.
1: De 5 anos até os meus 13 anos, eu era muito afeminado. Então eu não me via como menino. Eu tenho outros irmãos e eles eram diferentes de mim. E eu apanhava do meu pai nessa época. Porque meu pai era esses... A gente fala malandro, né? De antigamente era o malandro que, do carteado, dos pagodes, dessas coisas. E ele ter um filho gay era o cúmulo pra ele naquela época. A mãe sempre sabe que a gente é diferente. Então, por colocar uma viseira em mim, por tentar me modificar, no caso, que eu tive família pra agradar ela, essas coisas. Então, na mente dela, eu tinha que ser o que ela queria e não o que eu sou, né? Então, assim, foi muito difícil, foi complicado demais. Se eu te falar a verdade, eu apaguei isso da mente. Porque me fazia muito mal, eu te falei que eu tive depressão, né?
2: Sim.
1: Então eu tentei o suicídio. Eu falei, gente, eu não mereço viver porque eu não me encaixo nos padrões. Vários problemas, principalmente com a minha mãe, porque ela não fala, ela falou, você não é assim, isso aí é coisa da sua cabeça. Então eu sou doido, eu sou doente, não é possível, porque Sim. Eu sou o único diferente, somos um quatro. Sim. Quatro meninos, ela teve quatro meninos, o único que nasceu com defeito então era eu.
2: Sim.
1: Na mente dela eu tinha algum problema psicológico.
2: Sim.
1: Então eu tive depressão no começo, até eu começar a me aceitar, a me olhar no espelho e falar assim, essa pessoa que eu tô vendo não é a pessoa que eu sou, eu vou me tornar a pessoa que eu sou.
2: Sim.
1: A primeira vez que eu me vi maquiada no espelho, eu falei, gente, eu sou sim, essa é a pessoa que nasceu. Eu vivi muitos anos de burca ou um casulo e agora eu vou botar a cara pra fora. E aí foi a primeira vez que eu me vi feliz, foi a primeira vez que eu vi montada ou maquiada, porque até então Sim. Eu não era feliz. Eu Sim. Vivi uma vida que não era minha, eu vegetava. Sim. Aí quando eu me vi a primeira vez menina, eu falei, gente, eu sou menina, eu nasci Sim. Menina, eu nasci num corpo errado.
2: Sim.

0: Alessandra sofreu esse preconceito dentro de casa, mas foi de lá que também veio a própria inspiração para correr atrás dos seus sonhos. Todos eles.
1: Minha mãe sempre foi sozinha, então a gente começou a trabalhar muito cedo. Eu e meus irmãos, a gente começou a trabalhar com 14 anos. Então, como a gente começou a trabalhar muito cedo, a gente tem essa percepção, tipo assim, eu pago as minhas contas, eu ajudo dentro de casa, então eu tenho o direito de falar e eu tenho o direito de resposta. E aí sempre, essa foi a educação que minha mãe passou pra gente. Falou assim, se você faz as coisas certas, se não abaixa a cabeça pra ninguém. Porque se acontecer na rua, se apanhar, sempre dentro, você vai chegar em casa e vai apanhar de novo. Então a gente nunca foi de abaixar a cabeça. Sim. Então a educação que minha mãe passou pra gente é essa. Se você age corretamente, você tem direitos. Do mesmo jeito que você tem dever, você tem direito. Então,
2: foi a educação. Seu primeiro trabalho fora o que?
1: Eu participei de um projeto da prefeitura, não sei se você já ouviu falar, chamava Proman. E pegava menores de 14 anos. A gente fazia um curso no quartel da Polícia Militar por um mês. Depois eles mandavam para as firmas do governo, tipo CEMIG, Copasa, essas. Aí você fazia um estágio lá dentro, você entrava como estagiário. Eu fiquei na CEMIG aqui do Barreiro, acho que 2 anos. Depois, quando você saía, quando você terminava esse projeto, eles te encaminhavam para a MGS, para trabalhar na firma do governo mesmo, já tinha carteira assinada e tudo. Eu fiquei na CEMIG nesse projeto da prefeitura, chamava Proman. E depois, quando eu cansei, eu falei assim, não quero mais, eu me desliguei do projeto antes de eu completar os 18 anos. Que aí fui trabalhar numa padaria, como aprendiz, e deu certo, eu gostei. Só que não era o que eu queria, eu me achei no salão de cabelo.
2: Onde era essa padaria?
1: A padaria era lá na Serra, não, Barragem de Santa Lúcia. Chama Padaria Lordeiros. Trabalhei lá um bom tempo, aprendi a profissão de padeiro lá. Comecei como aprendiz lá, como auxiliar de padeiro, e depois eu assumi a parte da indústria sozinho. Aí eu saí de lá porque me acidentei, eu dobrei, tipo assim, eu ficava lá na madrugada, eu trabalhava de noite, plantão da noite, fazendo pão até de manhã cedo. Aí o padeiro da manhã faltou, eu fui fazer mais uma massa de pão doce, eu dormi e minha mão entrou pra dentro do cilindro.
2: Nossa.
1: Aí cortou o dedo assim, ó, na hora esmagou os dedos, porque o cilindro tava aberto. Aí esmagou o dedo e eu falei, não vou ficar com isso mais não. Aí saí de lá e fiz um curso de sala no. Era até ali no. Gente, como é que chama? Agora esqueci o nome da igreja que tem no Barreiro aqui. São Paulo da Cruz.
2: São Paulo da Cruz.
1: Tinha um lugar ali que a gente fazia curso de cabeleireiro. Fui lá, uma amiga minha que mora aqui, estava fazendo curso lá, fui lá e fiz o curso de cabeleireiro por 6 meses. Era 3 meses teórico e 3 meses prático. Aí fiz o curso lá. Gostei muito e já me achei no salão. Quando eu tava, antes de terminar o curso, uma amiga minha falou assim, ó, tem uma amiga minha no Cardoso, tá precisando de profissional. Eu falei, mas eu não terminei meu curso ainda. Eu ainda tenho medo de pegar na tesoura, eu ainda tenho medo de pegar na secadora. Vai lá, conversa com ela. E eu já tava já no meio da transição, já tava de cabelo grande, já tava deixando a minha crescer. Minha mãe tava enorme, linda, maravilhosa, que agora nunca mais cresce. Minha ex-patroa que jogou praga em mim. Aí ela falou, como é que você chama? E eu não usava o nome social ainda. Falei assim, Edinaldo. Ela, nossa, não tem como chamar você de Edinaldo, você é muito feminina e com essa unha desse tamanho. Edinaldo, não, vou te chamar você de Ed. Você vai ser Ed, a partir de hoje você vai trabalhar comigo, nós vamos chamar você de Ed. E todo mundo lá no Cardoso me conhece como Ed. O Ed do salão, eles achavam que o salão era até meu. Falei, não, gente, o dono do salão é Anesita e tal. E aí ficou nisso. Fiquei muitos anos, trabalhei com ela 15 anos.
2: 15 anos?
1: 15 anos no salão, cara. Eu fui pra lá, era bem, bem crua, e ela era corajosa mesmo, porque ela já tinha uma travesti que trabalhava lá. E essa travesti começava, ia pra balada, pra boate, e faltava muito no final de semana. E ela nasceu, você vai ficar a semana toda, e você vai ver o jeito que ele faz, e você vai fazer igual. E ela me jogava mesmo fogo, até que as clientes pegou comigo, e não tinha outra pessoa que podia fazer. Tinha outros profissionais, o salão dela era pequeno, mas tinha 4 profissionais. Aí os filhos das clientes falam assim, mãe, não é ele, é ela, não é Ed. Aí eu falei, então é a Ed, viu mãe, aprende. Crianças, porque eu pegava 20 anos, e era engraçado, porque a dona falou assim, tá estragando a cabeça da criança. Eu falei, não tô não, ela tá certa, é ela mesmo.
2: Sim.
1: Então eu fiquei 15 anos lá no Cardoso. Aí depois desmontei meu salão, e comecei a trabalhar pra mim mesmo. Depois, quando um tempo não deu certo, voltei pra ela de novo, trabalhei ao mesmo tempo com ela. Tem muitos anos que a gente tá nessa luta aí de cabelo.
2: Como chama o bar que você falou?
1: Bar das Pou.
2: Das
1: era Pou? Isso, era Flor do Caribe, agora é das Pou.
2: Como que escreve isso?
1: Pou, sim, Pou. Lembra do Sim Pou do desenho animado?
2: Não lembro.
1: Vou te mostrar.
2: É mesmo?
1: do sim o povo. É, porque sempre, é um trocadilho, né? Porque
2: sim.
1: O povo gosta de rotular, então eu estou usando a piada deles a meu favor.
2: Sim.
1: Porque quando eu assumi o bairro, eu falei assim, ah, agora virou o bairro das putas.
2: Entendi.
1: Aí eu falei assim, ah, não, das putas, das poucas.

0: voltando lá ao conjunto, algum lugar que você gosta, assim, algum bar, algum comércio?
1: Gente, um lugar que eu frequentava muito é onde eu assumi lá agora. Eu só frequentava esse bar lá no conjunto, que era, antigamente era o bar das coleguinhas. Era o bar que eu frequentava. Porque como eu trabalho em salão, então eu saía, chegava muito tarde, tinha vez que chegava em casa já eram umas 11 horas. Então você chega sem pique pra sair, tipo assim, ah, eu vou pro centro. E depois não tem ônibus pra voltar. Então era lá que a gente, era um ponto onde a gente se encontrava. E ela me chamava lá o bar das coleguinhas. Depois, quando eu fui trabalhar com ela, virou bar Flor do Caribe. E agora vai virar bar das coleguinhas, agora eu assumi.
0: Você trabalhou no bar?
1: Cheguei a trabalhar lá. Quando eu fui montar o salão, ela me ofereceu um espaço dentro do bar. Falou assim, ó, tem esse lado aqui, ó. Se você quiser colocar sua cadeira, seu lavatório, você pode trabalhar aqui. Aí nós fomos trabalhar junto. Era um bar com um salão. Tipo assim, a pessoa chegava pra arrumar o cabelo e já ficava no outro, só atravessava do outro lado, assim, já era o bar. Sim. Nós ficamos juntos um bom tempo. Quando eu fechei o salão, ela falou assim, então vem me ajudar aqui no bar, quando o movimento tá bacana. Eu fico um certo horário de dia, você pega de noite, eu volto de dia, você volta de noite.
0: Como ela chama?
1: Rose.
0: Rose.
1: Isso, aí fiquei trabalhando com a Rose um ano. A gente ficou junto nesse boteco. Até ela conseguir comprar esse espaço onde é o Flor do Caribe hoje. Porque antes ela pagava aluguel nessa loja que a gente trabalhava. E com esse dinheiro ali de ficar girando noite, ela, muito sábia, conseguiu comprar o espaço dela. Hoje ela tem as lojas dela.
0: Certo. Ela é proprietária da...
1: Da onde eu moro hoje, da onde eu trabalho.
0: Certo. Eu peguei um ônibus outro dia, vi um comércio bem estruturado.
1: Sim, é lá, várias, é bem estruturado. Tem vários comércios. Tem um centro comercial igualzinho aqui de cima.
0: Sim.
1: Tem padaria, tem sacolão. Deixa eu ver o que mais que vocês fizeram esse dia. Tem lá agora lojinha de celular, que vende celular, que conserta celular. É, loja de importados lá tem também. Tem tudo. Tem tudo. É,
0: vários salões, padaria. Beleza, eu vi vários.
1: Tem salão, tem tudo. E agora a gente tem um ônibus grande, né? Porque antes era um micro-ônibus. Sim. E agora eles colocaram o 319 grande, que faz o trajeto circular, que ele vai daqui na Praça da Febem, vai no conjunto e volta.
0: Sim, sim. Praça do Aquário, me fala dessa praça.
1: Essa praça, ela fica debaixo do Dinorá. Era uma praça comum, que eles tinham feito até aquelas praças de academia, né? E como não deu muito certo, o povo lá do conjunto é meio preguiçoso, eles não gostam muito de malhar. Então retirou todos os aparelhos e fizeram um aquário lá na praça mesmo. Fizeram um aquário, tem peixinho lá dentro.
0: Ah, tem, tem peixe. Eu achava que era só o nome.
1: Não, assim. É uma praça
0: grande. Tem um aquário.
1: No começo era uma piscininha que eles tinham feito para as crianças. Só que deu aquele surto de dengue, e aí eles pegaram e colocaram peixinhos, né, para comer as larvas, né? Aí o pessoal falou, então já que não vai poder deixar a criança aí dentro, vamos colocar um aquário mesmo. Aí colocaram umas... Colocaram carpa, aí esses dias foi limpar lá, matou os peixes tudo, mas só ficou só os cascudos. Aqueles que limpam o comiludo, né?
0: Sim.
1: As outras, os outros peixes morreram tudo, porque eu acho que colocaram cloro na água do aquário.
0: Ah, meu Deus.
1: A água ficou limpinha, mas mataram os peixes. Mas tem uma pracinha mesmo, chama Praça do Aquário, porque tem um aquário no centro da praça.
0: Fala um pouco mais, porque eu conheço bem menos o conjunto. A vila, eu tinha mais intimidade, dei aula na vila.
1: Não, o conjunto é bem estruturado, o Conjunto Esperança ele é bem estruturado, foi muito bem feito ali. No começo deu muito trabalho, porque eles fizeram blocos muito próximos um do outro, então ficou muito estreito. Tem alguns blocos lá no quadro 3, é muito estreito, mas é bem estruturado. A gente tem lá comércio, tem praças, a gente tem quadra, campo de futebol, eles deixaram espaço bem assim, para lazer, tem bastante coisa lá. E agora a escola, tem o meio do lado da escola, eles fizeram o meio, era uma creche no comecinho, se transformaram. A gente tem várias igrejas, vários bairros, ela tem um centro comercial como se fosse aqui em cima mesmo, na vila. É bem estruturado.
2: E foi nesse espaço que a Alessandra começou a sua transição. Só que antes disso, de cumprir o seu sonho, ela cumpriu toda a cobrança da mãe, de dar netos a ela e também de ser independente financeiramente.
1: Casei duas vezes, tenho 4 filhos, tenho 3 moças e 1 rapaz.
0: É mesmo?
1: Já vai para 9 netos e aí vai.
0: Neto a história também? Começa, que história bacana.
1: Começa assim. E aí, assim começa a minha história. Depois disso, me assumi, mulher trans.
2: Apesar de ter realizado os sonhos da mãe, quando a Alessandra precisou dela, a mãe não deu conta de apoiar a sua transição.
1: Minha mãe sempre me protegia, não, que não sei o que, não sei o que, mas na hora que eu precisava, que eu precisei, minha mãe, tem uma coisa errada, ela foi a primeira que deu as palavras, não, se você fazer isso, eu prefiro que você morra, você não vai assumir, você não vai fazer. Eu falei, minha filha, eu vou viver a minha vida, se a senhora quiser me perdoar, se a senhora quiser voltar a conversar comigo, a senhora vai voltar, se não, a gente vai, eu vou para um lado, a senhora vai para o outro.
0: E
1: a gente ficou 6 meses sem se falar.
0: 6 meses.
1: 6 meses. Não consigo nem esquecer essa data. Foi uma dos piores momentos da minha vida. Porque eu sempre tive minha mãe como meu exemplo. Minha mãe sempre foi muito guerreira, trabalhadora, cuidou da gente sozinha, porque ela e meu pai se separaram, a gente era criança ainda. E ela falou, se você fazer isso, se você der isso para sua, se você fazer isso com a sua vida, eu não converso mais com você. Eu falei, então, a partir de agora, você não conversa mais comigo, porque eu vou viver a minha vida. Agora eu tenho 18 anos, eu tenho meu trabalho, eu vou ter a minha casa, estou saindo, estou indo.
3: E como eu comecei a minha transição, eu acho que isso incomodou muito a minha ex. Ela falou assim, não quero ficar mais aqui e tal. Vendeu a casa dela e foi embora. E as meninas iam morar comigo.
1: Quando eu tinha 18 anos, eu abri o verbo com eles, e eles sabiam da minha decisão de, agora eu vou me tornar uma trans.
3: Então elas conviveram comigo no momento da transição, no momento da, como eu comecei a tomar hormônio para modificar o corpo, elas acompanhou isso.
0: Sim.
3: Então assim, a cada forma que ia modificando para elas não era chocante, porque elas estavam perto, elas estavam junto. Então tipo, o primeiro sutiã delas, o meu primeiro sutiã, então para elas não chocou, porque elas conviveram com esse processo da transição.
0: Sim.
3: Então quando comecei a hormonar, elas estavam comigo, então não assustaram não, porque a mãe foi embora, não queria ficar perto. Como elas passaram por esse processo, os meus netos passaram por mesmo. Não tem choque, não assusta eles. Eles podem ver uma trans, podem ver uma POC, para eles é tudo normal. Não tem aquele. Porque você passa assim, nossa mãe, olha lá. Não tem isso. Os meus netos não são assim. Então, assim, acompanhou o processo e conversa com qualquer pessoa. Se tiver as minhas amigas em casa, bate papo como se fosse uma pessoa. Para eles não tem diferença nenhuma.
0: Sim.
3: Se é menino ou se é menino, não interessa. É pessoa normal, é uma pessoa. Os meus netos têm uma forma que eu eduquei as minhas filhas, elas educaram os filhos, então é super tranquilo isso.
0: Sim.
3: Então, para as minhas filhas foi tranquilo. O meu menino não, meu menino veio morar comigo, ele estava com 14 anos, porque ele desentendeu com o padrasto, e aí ele já veio adulto já, então foi muito difícil. Aproximação, ao chegar nele, eu ter contato com ele, eu já tive uma dificuldade. Mas como as meninas viveu comigo todo o tempo, todo o processo de transição, então não tive dificuldade.
0: Como é o nome do menino?
3: Lucas.
0: Lucas.
3: Isso.
0: Vamos falar um pouco mais disso? Como é que você percebeu?
3: Ele se fechava muito, ele se trancava. Só morava eu e ele. E lá em casa eu sempre tive um espaço que eu atendia cabelo, as clientes. Então chegava a gente lá em casa, quem tá aí na sua casa? Eu falei, meu filho. Deixa eu ver ele. Aí chamava ele, punha a cara na porta assim e fechava a porta de novo.
2: Então, em geral, para a maioria dos filhos o processo foi tranquilo. Mas no meio disso, ela ainda estava sem falar com a mãe. E quem acolheu a Alessandra? O mesmo pai que ela disse que era malandro e que batia nela.
3: Depois, quando eu fiquei adolescente, quando eu comecei a viver a minha vida, ele foi a pessoa que me deu apoio. Eu saí da casa da minha mãe e fui morar na casa dele. Meu pai me deu apoio nessa.
0: Que bacana.
3: Foi. Ele não chegou a tocar no assunto. Ele não chegou a falar, tipo assim, ah, eu sempre soube que você era gay, por isso que eu te batia. Não, ele não falou isso, não falou nada disso. Simplesmente você precisa jogar pra ficar, pode ficar aí, tem um quarto vazio aí, você pode dormir. Pode ficar aí.
0: Te acolheu,
3: me acolheu.
0: Já foi uma.
3: Não, esse foi a coisa que tirou de mim toda a mágoa da infância, que eu não sabia porque que eu apanhava. Sim. Depois de adulto eu fui perceber porque eu apanhava porque eu era diferente.
0: Sim.
3: Mas eu não sabia, de vez que eu tava brincando, pegava uma lata de óleo, embrulhava no pano e fazia como se fosse uma boneca, eu tomava um tapa na orelha e saía rodando, não sabia por que eu apanhei.
0: Sim.
3: Porque ele não chegava a falar.
0: Você ficou quanto tempo lá na casa do seu pai?
3: Com meu pai eu morei 6 meses até eu conhecer essa pessoa, né, que foi meu primeiro relacionamento sério, e a gente foi morar junto. Então eu fiquei 6 meses na casa do meu pai. Foi nesse período que eu não falava com minha mãe, eu me aproximei do meu pai. No Sim. caso, ele se aproximou de mim.
0: Como que foi essa convivência?
3: Foi muito estranho de dizer, lembrando agora, foi muito estranho, porque nessa época, quando a gente se descobre, então tudo é novidade, beijar, abraçar, o sexo é muito, fica muito fluente, né? A gente fica muito menininha, muito piranha. E meu pai aceitava os meus namorados da época, no caso, eu estudava à noite, eu estava no Alves, e ele, os meninos chegavam lá na porta, ele ficava fazendo sala até eu chegar. Depois que eu chegava, ele saía da sala, ia pro quarto dele e eu ficava com o namorado lá na sala. Então pra mim foi muito louco. Eu falei assim, gente, com alguma pessoa que passou, que eu passei, tudo que eu passei com ele quando eu era criança, você vai na cabeça e como o cara mudou, como é diferente. Ele, ah, seu amigo tá te esperando. Eu falei, quem tá me esperando? Chegava na sala, tinha um peguete lá sentado no sofá me esperando. Eu, você é louco, meu pai tá em casa hoje, você vê. Não, seu pai é gente boa, que não sei o que. Eu falei, gente, tem noção de quem é essa pessoa que tá aqui, então. Gente boa ele não era quando eu era criança, né?
0: Sim.
3: Nesse período foi barra, mas com meu pai nesse período, uma parte boa dessa transição minha foi bacana isso, esse aproximamento, essa proximidade com meu pai.
0: E E como é o nome mesmo da sua mãe?
1: Sueli.
0: Sueli.
1: Isso mesmo.
0: Como que foi essa volta aos braços da Sueli?
1: Agora, nossa, essa parte é muito boa. Porque, tipo assim, morreu o filho, né, que ela tinha, e ela recebeu uma filha de braços abertos. E é muito louco falar assim, gente, como é que a pessoa, a vida inteira, me põe uma viseira, me tampa pra mim não ver o que é o mundo, o que é lá fora. Sim. E depois desses 6 meses que a gente ficou sem falar, quando a gente se encontrou, não houve o perdão. Tipo, você me perdoa por ter agido com você dessa forma? Não, apagou tudo o que tinha acontecido e começou a viver tudo de novo. E aí já não era mais o Naldinho, que ela me chamava de Naldinho. E aí falava, minha filha, Alexandra.
0: Ela te chama, sim, de Alexandra?
1: Sim, chama de Alexandra.
0: Que bacana.
1: Tipo, apagou tudo. Na mente dela, era... Vamos apagar uma borracha e vamos começar da agora.
0: E como era a relação dela com o genro?
1: Ela ama todos. Eu fico até com ciúme, porque eu acho que ela gosta mais dos meus ex do que de mim. Sim. Porque ela se dá muito bem com meus namorados, todos. O primeiro já era mais velho que eu. Meu primeiro relacionamento sério, ele era bem mais velho que eu. Uns 20 anos. Eu tinha 18, ele tinha quase 40. E ela, tipo, se dava super bem, tanto que no começo, assim, ela não conversava comigo e já tava convidando ele pra almoçar na casa dela. Eu falei, não, como assim, gente? Vamos conversar e vamos voltar aí. E aí começou, a gente voltou a conversar, e a gente começou a viver, e aí ela fala, minha filha. Eu falo, pronto, agora sim, a senhora tá entendendo que eu era filha desde quando era pequena e a senhora criou como se fosse um menino, porque não dava.
0: E essa transição dela, que ela também viveu uma transição, de quem tinha um filho para quem tem uma filha.
1: Isso.
0: Que momentos você lembra, assim, de emoção, de perceber que ela estava fazendo a transição dela?
1: Junto, quando os almoços de família, os encontros, porque a gente nunca foi de se juntar muito, não. Toda vez que juntava os quatro lá de casa, dava briga. Então, no período que ela começou a falar assim, vamos fazer um almoço aqui em casa, chamar todo mundo, aí foi que eu comecei a perceber que ela estava realmente aceitando a situação. Porque toda vez que eu ia na casa dela, eu ia com meu namorado. Então ela tinha que...
0: Sim.
1: Pra me aceitar, ela tinha que aceitar da forma que eu estava vivendo. Então aí eu tive certeza que ela estava com a cabeça boa. Porque antes ela não falava nem comigo, e depois vai aceitar eu como namorado lá, né? Então assim, nesse momento eu percebi que ela já tinha passado...
0: Houve algum momento que ela chegou a te dar... conselhos de mulher para mulher?
1: Não, eu que dou conselho para ela, é diferente.
0: É.
1: É diferente. Minha mãe é muito adolescente, você não tem noção. Os namorados dela é bem mais novo que meu irmão caçula. Então, depois que ela se livrou do meu pai, porque ela foi assim, o amor da vida dela. E tipo assim, ele era muito carrasco, meu pai era abusador mesmo. Quando ela conseguiu se livrar dele, tipo assim, agora eu vou viver minha vida, agora eu não vou mais apanhar dele. Agora eu vou ter outra pessoa do meu lado. Ela só pegou o homem mais novo, então ela nunca pegou. Ela pegava os amigos do meu irmão caçula, ele ficava puto. Ele falou assim, não, mãe, ela não vai pegar esse menino, não. Ele é meu amigo, ele estuda comigo na escola. E ela gosta de homem mais novo, então ela sempre, os namorados sempre vai falar, mãe, tu não é novo, não, você não tá novo demais. Ele falou, não, de velha já basta eu. Então...

0: Você gosta dessa mulher que sua mãe se tornou?
1: Muito, muito. Ela, eu falo que minha mãe é bem louca. Eu, tipo assim, ela não precisa de bebida pra ficar louca, porque ela é louca natural. Então, quando bebe, fica pior. Mas ela se tornou. Ela, tipo assim, minha mãe sofreu muito, tadinha. Sofreu demais. Eu tenho visão sempre dela cuidando da casa. Ela era pai e mãe. Então, o que ela faz, eu falo, tá ótimo, gata, faz mesmo. Meus irmãos têm ciúme. Eu falo, não, mãe, pelo amor de Deus, que não sei o que. Não, gata, faz sim. Vai viver sua vida, faz. Só não faz bagunça, mas pode brincar sim, vai brincar com esses meninos. Sim. Eu que dou conselho pra ela, porque ela nunca foi te falar, vem cá, deixa eu te dar um conselho, deixa eu te explicar. Não.
0: Sim, falo, mãe, pelo amor de Deus. Sua mãe é uma mulher feliz.
1: Hoje sim. Hoje ela é feliz. Já sofreu demais, nosso Deus, tá doido. Sim.
0: Isso é legal porque na sua história você traz uma libertação sua, mas há uma libertação da sua mãe também.
1: Sim, ela também. Tipo assim, eu falo assim que a gente passou um dobrado, porque pra entender a cabeça dela, só ouvindo ela falar. Mas ela fala assim, eu não quero que você passe por nada na rua, que não sei o quê, mas isso tava acontecendo da boca dela. O preconceito tava vindo dela. O ódio de um gay, de uma coisa, tava vindo dela, não era de outra pessoa da rua. Eu nunca passei por isso na rua, porque eu sou essa pessoa que, aonde eu chegar, eu sei entrar e sei sair. Os outros falam assim, nossa, engraçado, você não é... Não, gente, tem local e local, a gente não tem que ser o tempo todo escrota. Pra ser gay, você não precisa ser escroto, não, hein? Você pode ser gay fingindo que é uma freira. Ninguém precisa saber o que você faz entre quatro paredes. Porque tem a nova geração que é escandalosa, escrachada, não é, isso é desnecessário. Eu acho que você pode ser puta, vai ser por dentro da sua casa. Não precisa fazer, não precisa dar pelado no meio da rua pra chamar atenção. A gente já chama atenção de sair na rua. A gente é diferente. O diferente já chama atenção. Então você não precisa fazer isso. Então é assim que eu penso. É assim que a forma que eu ajo é dessa forma. Então não precisa. A gente tem que ser natural. Não precisa forçar demais que fica feio. Dos meus filhos teve bullying da parte dos coleguinhas, porque eu já tava trans. Eu já tinha me transformado já. Já tava hormonando, tava tomando hormônio, já tinha peito, já tava usando cabelo grande. Então os meninos zoavam muito, faziam muita piadinha com as meninas. A minha filha, a Joyce, ela sempre foi um pouquinho mais terrível, ela parecia um menino na época. Então os outros faziam qualquer coisa com ela, ela revidava, mas com soco, ela não devolvia com palavras. Sim. Sempre era chamada na escola por isso. Toda vez que alguém fizesse uma piada sobre, não sei o que, seu pai, ela sempre ia lá e dava um murro no menino. Sim. Então eu tinha que ir na escola. Eu ia na escola por causa dela. Ai, a Joyce era terrível, mas depois que ela foi crescendo mais, a gente senta pra conversar de vez em quando, tá em casa todo mundo, fazer um almoço e tal. Aí o assunto surge, a gente vai conversar sobre o assunto e ela fala: ah, mas o fulano de tal ficava me zoando por causa do doce, e eu batia nele. Eu falei: por que você não falou que tava batendo por causa disso? Que eu ia menos na escola, ou então eu ia com a roupa mais comportada, porque na minha cabeça eu era uma mocinha piriguete, então era de shortinho, uma roupinha que mostrasse mais a forma do corpo, então isso incomodava os outros alunos dela. Os outros, assim, era motivo de fazer piada, né? Fazer bullying com ela, e ela batia nos meninos. Tanto que hoje você vê como é que a cabeça do povo muda, né? Naquele período, na época dela, tinha muito isso, bullying, piadinha, zoeirinha. Ah lá, seu pai, ah, não sei o que, seu pai, ah lá, sabe? Essas brincadeiras de mau gosto, né? Que a gente hoje sabe que é bullying. E na época, agora os meus netos, eu levo eles na escola. Você não escuta mais piadinha, não tem mais isso. Porque a cabeça mudou.
0: Mudou.
1: Né? O ensino mudou. Então, assim, isso é muito bom da gente ver isso hoje em dia. Porque na época dela, que ela estudava, tinha muito isso. E o professor não falava nada, não fazia nada. Pra eles, sim, era problema de o portão pra fora resolve, né?
0: Sim.
1: E ela não tinha muita paciência, não. Tipo, na frente do professor ou não, ela batia nos meninos.
0: Mais recente, eu tenho notado uma coisa: as gírias, né, das crianças vai mudando, dos jovens, né? E uma gíria recente é: todo mundo é viado, né? Isso. Ou viado.
1: Verdade. Então acabou isso.
0: Eu achei que isso ficou tão bacana.
1: Isso ficou tão bom que hoje não tem mais um viado. O mundo é
0: todo mundo é viado.
1: É verdade.

0: achei muito legal que você topou no ato, né?
1: Não.
0: Fazer a gravação.
1: Sim.
0: E como sua família recebeu a notícia?
1: Não, eu falei que ia fazer, né, um podcast, onde a gente vou gravar um podcast, vou falar um pouco da gente. Ah, bacana, manda o link se for ao vivo, eu quero ver, quero ouvir. E todo mundo, a minha família hoje em dia é perfeita, eu tenho tudo que eu quero ali juntinho comigo. Tanto que a gente fez até um grupo e elas mandando mensagem aqui, curiosíssimas, saber o que nós estava, a gente ia conversar. Mas depois, se quiser conversar com elas também, tem o maior prazer de estar falando com vocês aí também.
0: Tem algum recado aí sobre a gravação que eles deixaram?
1: Deixa eu ver aqui, olha. Olha, vai ser ao vivo? Quero assistir. Eita, tá ficando famosa! Isso aqui quem mandou foi a Keila, minha filha caçula. Ela que mandou isso. A Karine, eu quero ver, hein? Estou mandando mensagem aqui até agora, tá?
0: Sim.
1: Então a gente vai estar sempre junto e misturado.
0: Que mais? O futuro?
1: Ah, o futuro, gente. O futuro só Deus sabe. Não tenho essa ambição, não. Uma coisa que eu quero muito é ter uma casa na roça, porque a gente vai ficando velha e não dá muito para trabalhar. Então é melhor ir morar na roça. O meu futuro vai ser na roça. Estou pensando muito nisso. Falei, gente, vender meu apartamento, comprar uma chácara, alguma coisa assim, plantar, sabe? Eu tenho vontade disso. Não falar que eu adoro terra, adoro mata, adoro bicho, não, mas é uma coisa pro futuro. Eu acho que eu já vivi tudo. Eu tipo assim, eu agradeço muito a Deus pelo ter chegado até aqui. E tudo que eu quis eu consegui. Conquistei tudo que eu queria, tenho minha casa, tenho meu trabalho. Então, tipo assim, tudo que vier daqui pra frente agora é lucro.
0: Sim.
1: Posso dizer assim, já vivi bastante, quero viver até ver meus netos crescer.
0: Tá bem no início.
1: Não quero chegar muito velha caquética, porque falo, ficar velha e chata eu não quero. Se eu chegar nos 90 com essa cabeça que eu tenho hoje, eu vou estar feliz. Sim. Não quero virar nenhuma velha resmungona, não, mas eu quero chegar, ver meus netos crescer.
0: Eu acho que ficamos por aqui. Se
1: sim, qualquer
0: fica,
1: coisa
0: me fica à vontade, assim, se quiser acrescentar alguma coisa.
1: Não, eu quero
0: recado.
1: Só agradecer, gente. Foi muito bom estar falando com vocês aqui. Olha, gente, eu acho que o respeito, em qualquer lugar, não precisa nem ser só aqui na vila onde a gente mora, não. Eu acho que o respeito em primeiro lugar. Eu acho que no dia a dia da gente tem que ter o respeito. Aonde começa o meu, aonde termina o seu. Se isso acontece, o lugar fica muito melhor. Precisando, a gente tá ali, ó, só descer a rua, acha a gente lá na Atlanta com a Pavão, tá? Vai ser muito bem recebido lá no salão, no bar. Um beijão da tia Lê pra vocês.

0: Histórias Vizinhas, documentários para quem quer saber de ouvido. E o nome do próximo episódio é Procura-se Maquiadora. A Pai Bola é, dentre outras coisas, também um projeto educativo. Como fazer documentários sonoros? E a maioria das referências desse formato são em inglês. Então tem todo um universo de coisas legais que são difíceis de mostrar para quem não entende inglês bem. Até porque podcast não dá só para legendar, né? Mas dá para dublar. E é isso que você vai ouvir nesse episódio aqui. Durante o desenvolvimento da Pai Bola, se envolver mais na comunidade, interagir, conhecer as pessoas, a gente conheceu a Luciene Silva. Ela é diarista, é mãe da Gabriela, que é uma menina super esperta, que gosta muito de ler e que é cadeirante. Isso fez a Luciene se envolver mais na luta pela defesa dos direitos de pessoas com deficiências. E o que mais chamou a nossa atenção na Luciene é que ela é uma pensadora. Desde o início, a gente ficava intrigado de por que ela teve interesse de aprender a fazer podcast. Até que a gente descobriu os cadernos dela.
1: Tive a impressão que você gosta, assim, de texto, de...
2: Eu gosto, eu vou te conseguir uma coisa. Não repare minha bagunça aqui, vou ler pra você, assim que eu achar.
1: É vontade.
2: Deixa eu ver se tá nesse caderno. Aqui, vou ler pra você. Assistindo o jornal agora pela manhã, me chamou a atenção a reportagem que falava do deslizamento de terra em Petrópolis. Vi um homem falando que tirou a mãe dele viva, graças a Deus, parênteses, né? Eu coloquei graças a Deus, debaixo dos escombros de barro. Mas ele ainda continuava cavando, procurando sua esposa grávida e mais dois filhos. Com essa fala desse homem...
3: Eu gosto de escrever quando eu vejo alguma coisa que...
1: Uau.
3: Que me chama atenção, eu escrevo. Quando eu era mais nova, quando eu estudava, né? Eu morava no Padre Eustáquio. Eu estudei na escola Cristiano Machado. Eu tive uma professora de português excelente. E ela tinha, tem até uma coisa, eu fico zoando aqui com as minhas meninas. Ela falava assim: til não é acento, til é preposição, né? Então eu peguei muita coisa dela. Então eu sempre gostei de ler, escrever. Por muitos anos eu fiquei parada assim, escrever alguma coisa. Minha mãe, na época, comprou. Outro dia que eu achei, interessante, uma pasta de fazer redação que tinha, de acordo, lá te dá algumas dicas pra você escrever sua redação. Uhum. Aí eu fui ler uma redação que eu fiz nessa época de escola que tá lá. Falei assim: gente, falando do muro, eu vou achar e depois eu te mandar. Muito bacana. Aí eu falei assim: vou escrever.
0: No final do episódio, a gente vai ouvir mais da Luciene. Mas eu só queria apresentar ela pra explicar um pouco de por que a gente propôs a ela esse projeto de dublar um podcast americano. Que era o que eu tava falando lá no começo. O nome traduzido do episódio original é Uma Maquiagem para uma Ocasião Especial. E é do podcast Rumble Strip, da Erika Hellman, sobre a Tiana Russin. Ele só tem 8 minutinhos de duração e mesmo assim consegue contar uma história completa. E isso foi perfeito para fazer essa tradução e dublagem, porque isso dá um trabalhão. Porque a questão não é só traduzir as palavras. A gente tem que traduzir também o contexto e o sentido das coisas. Quando a Tiana, lá no episódio original, fala que vai na Applebee's, isso quer dizer que é um restaurante de franquia, só que é mais chiquezinho. Tipo um Outback ou Madeira aqui, por exemplo. Quando a Tiana fala que ralou para conseguir guardar $100 para ir uma vez num restaurante chique, que ela nunca se arrumou para sair com o namorado, que só vê ela com roupa de trabalho, o que isso tudo fala sobre a luta pela sobrevivência, o capitalismo, os medos, desejos, os sonhos e as realizações de alguém? E por tudo que eu já falei da Luciene, que eu pensei que ela seria uma pessoa ideal para falar dessa história, porque ela também tem lutas muito parecidas com a Tiana do podcast original. Vamos lá então para a história. Depois a gente conversa mais.
4: I'm looking for someone who'd be willing to do my makeup and possibly hair.
5: Eu tô procurando alguém pra fazer meu cabelo e minha maquiagem no dia 23 desse mês. Uma coisa simples mesmo, só pra esconder o vermelho do meu rosto. Existe uma forma de criar uma ilusão com uma maquiagem? Porque o meu rosto é bem gordinho. Eu geralmente não gosto de nada feminino. Mas quero fazer uma surpresa pro meu namorado. Vai ser nosso aniversário de namoro.
4: have a nice dress picked out with some
5: eu já tenho um vestido escolhido, já escolhi as unhas postiças também. O problema é que eu não sei, não tenho ideia nem como fazer a maquiagem, porque geralmente eu não me maquio e meu rosto é bem redondo.
4: Thank you for reading.
5: Obrigada por ler.
6: That's Tiana reading a posting she wrote last week.
0: Essa é a Luciene. Ela está lendo uma postagem que ela escreveu na semana passada para o Jornal Mural da Esperança, no Conjunto Esperança, no Barreiro de Cima. Esse Jornal Mural é um grupo de WhatsApp da comunidade, que é tipo um quadro de avisos e recados da região. Por algum motivo, tem muita gente comprando e vendendo pneus. Na semana passada, a gente descobriu que alguém esqueceu uma garrafa térmica vermelha e uma toalha listrada no número 715 da Rua Faizão. E uma outra pessoa conseguiu comprar uma motosserra. As pessoas também reclamam muito dos vereadores no Jornal Mural e, depois das chuvas, sempre agradecem os funcionários da prefeitura que limpam as ruas. Tem também vários gatos perdidos e achados. Minha amiga Alessandra encontrou essa postagem da Luciana no Jornal Mural da Esperança. E a gente achou que era a postagem mais vulnerável de coração aberto que a gente já viu. E como a gente não sabe fazer maquiagem ou cabelo, a gente decidiu encontrar alguém para fazer. Eu me encontrei com a Luciene por alguns minutos no dia anterior do encontro dela, só para saber mais sobre o que ela estava pensando.
6: Just to learn more about what she had in mind.
7: My boyfriend's never seen me dress up ever.
3: Meu namorado nunca me viu arrumada. Nos 2 anos que a gente se conhece, ele sempre me viu vestindo roupas de trabalho. Ele nunca me viu usando vestido. E eu disse pra ele, às vezes eu brinco com ele, que eu sempre usava vestido em ocasiões especiais, alguma festa. Ele até brincava comigo que não me imaginava usando vestido. Eu queria chegar toda lindona, toda bonita com o vestido que minha amiga me deu e falar, vamos sair, vamos comemorar. Eu queria estar até de salto alto, porque ele é bem mais alto do que eu. Vou até colocar umas unhas postiças, mas eu não gosto muito disso. E assim que eu chegar no restaurante, provavelmente eu vou tirá-las. Aí então ele vai ver como que eu fico linda, toda arrumada. Aí talvez eu pudesse, sei lá. Eu sei que eu não preciso impressionar ele, porque ele já me ama. Mas eu só queria ficar bonita pra ele.
6: When do you feel pretty?
0: Então, quando é que você se sente bonita?
7: I guess I feel pretty when.
3: Eu me acho bonita quando eu tô com cabelo solto. Realmente, quando eu passo uma maquiagem nos olhos e quando eu estou perto assim das pessoas que eu mais amo.
7: Yeah, I like that.
3: Encheu até meu olho de lágrima, Felipe. Que isso?
1: Mas essa é essa história. Imagina se eu ouvi isso no rádio, sabe? Uma história pessoal, assim.
6: So what do you have in mind for
0: makeup? E o que você tá pensando para fazer de maquiagem no cabelo?
3: Eu não sou especialista nisso, não. Mas eu sei que ele gosta quando eu saio do banho com o cabelo molhado. Porque, naturalmente, ele fica cacheado. E ele fala que gosta muito. Aí talvez eu possa ter meu cabelo cacheado e uma maquiagem que combine com meu vestido. E as unhas combinam com tudo, porque elas são meio douradas. Então combina com o marrom do vestido, dos botões do vestido e do meu salto alto também. E o resto é tudo meio preto.
6: Does he know where you're going tomorrow night?
7: Yeah, I gave him the option.
0: E ele sabe para onde que ele vai amanhã de noite?
3: Sim, eu perguntei para ele se ele queria ir no Outback ou no Madeiro, porque eu tenho R$200 separado, que eu deixei separado só pra gente comer. E hoje eu quero esbanjar. Eu pedi folga no trabalho, mas não consegui não. E eu não vou reclamar não, porque é só um turno de 4 horas. Eu posso fazer esse trabalho bem rapidinho. E logo depois do trabalho, graças a você, vou poder me arrumar. E essa vai ser a maior surpresa para o meu namorado. Quando eu voltar? Não sei. Eu não pensei em tudo. Não, mas eu já comprei alguns presentes para ele. Ele está precisando muito de umas cuecas, e isso eu já comprei para ele. Uma é toda enfeitada, estampada, e eu acho que ele vai gostar. A outra é mais simples, bem básica mesmo. E eu acho que vai ser o suficiente para ele. E ele está precisando urgentemente de um sapato novo. E quando a gente for no restaurante, a gente vai passar no shopping antes, para ele escolher os sapatos que ele quer. Aí nós vamos mesmo aproveitar bem a comida. Eu acho que eu estou querendo uma picanha bem suculenta. Não sei o que ele vai querer, mas eu vou querer a picanha.
7: But I'm getting steak. He's not a flirt type, but...
3: Ah, ia ser legal se a gente só... Tipo nos filmes. Eu sei que isso é brega pra caramba. Mas eu acho que ia ser fofo se ele falasse assim... Nossa, como você tá bonita, tá linda. Depois me olhasse nos olhos e me beijasse. Não acho que ele vai falar o que eu tô esperando. Mas mesmo que ele não fale, a sua expressão vai.
7: Even if he doesn't say it, you know, his face will.
8: What is your fantasy about what you want your life to look like? I mean, if you could have whatever you wanted, what would you want?
1: As of currently, qual que é o seu sonho de vida, assim? Se você pudesse ter o que você quisesse, o que você queria ter?
3: A partir de agora, eu quero ficar no Barreiro, porque é minha casa e é tudo que eu conheço. E eu amo o Barreiro. Mas eu tenho um sonho. Você sabe, né? Tipo, ter um relacionamento estável, ter um filho e juntar uma grana para viajar pelo Brasil. Não é um sonho muito realista na minha situação financeira de agora. Mas mesmo que eu não consiga viajar o Brasil todo, eu conhecendo algumas cidades, alguns estados, já vai ser uma grande conquista. A gente vive X quantidade de anos, anda, né, X quantidade de quilômetros em idas e vindas do trabalho e sempre vemos as mesmas coisas a vida inteira. E a maioria das pessoas ficam presas nessas idas e vindas do trabalho e nunca vê nada diferente. E eu não quero fazer isso. Eu quero fazer diferente, eu quero estar lá fora, eu quero viver. Eu quero viajar, quero conhecer pessoas, eu quero muito fazer tudo isso.
7: Be out there. I want to do stuff. I want to live.
8: Tiana and her boyfriend.
1: A Luciene e seu namorado curtiram muito o encontro. Ela falou que não tinha fila no restaurante e a comida estava deliciosa. Na volta para casa, eles pararam no mirante e ficaram olhando as estrelas.
9: Você acha que a viagem minha de ver esse paralelo da história dela com a sua? Eu acho que eu queria te entrevistar disso, me falando disso.

0: Na verdade, aí tem só um problema. A gente não sabe se a gente agrada a todo mundo, né? Aí fica uma incógnita. Sim, eu amo escrever. Sempre quando eu vejo alguma coisa assim que me toca mesmo, ou alguma coisa em volta que me chama a atenção, eu tenho que escrever. Eu tenho uma necessidade de escrever. Né? Às vezes eu não consigo por causa do tempo mesmo, mas sempre quando eu tenho um tempinho eu tô escrevendo. Aí agora eu tô fazendo até mesmo no celular, né? Tem até uma historiazinha que aconteceu dentro do ônibus que eu achei bacana. Aí eu gosto de escrever, assim. Parece que me alivia. O escrever me alivia. Parece que eu me reconheço, eu consigo me conectar comigo mesmo escrevendo, com os meus sentimentos, com as minhas emoções. Andar de ônibus a cada dia que passa está virando um aprendizado para mim. E acontecem coisas que dá para refletir no dia a dia. Hoje, sexta-feira, 27/1, às 8h49, estou dentro do 3055 para mais um dia de trabalho. Tem uma moça com fone no ouvido escutando música. E em alguns momentos cantando alto e cantando até algumas partes erradas, kkk. Talvez esteja feliz por ser sexta-feira. Ou talvez ela é assim mesmo. Ou quem sabe, talvez esteja passando por algum momento difícil e a música é sua válvula de escape. Mas tem outra moça que está aqui no ônibus e está reclamando da cantoria da primeira moça. E até falando que não aguenta mais. Mas na realidade, nenhuma delas está errada. Porém, se levarmos a vida com mais leveza, acho que será mais fácil de passar a vida com mais tranquilidade, mesmo que tenhamos alguns problemas. Então, para mim vale aquele velho ditado: quem canta, os males espanta. Bora cantar?
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5: Hello, literatos! Aqui é Tati Klebs e começa agora mais um Literata. Gótico. Segundo o dicionário online da língua portuguesa, o termo se refere à língua dos godos, um povo germânico que viveu entre os rios Elba e Vístula. Também designa um estilo de letra com traços angulosos e ornamentos nas pontas. Mas hoje, a gente não vai se aprofundar na origem do significado da palavra e nem no estilo linguístico, e sim nas artes. O gótico na literatura é o tema do Literata de hoje. Antes de se tornar um gênero literário, o gótico já estava presente na arquitetura. Do século X ao século XV, castelos e principalmente catedrais com arcos, abóbadas, vitrais e gárgulas dominaram a Europa. No século XVIII, estas construções passaram a fazer parte do imaginário obscuro de mentes brilhantemente sombrias. O ponto de partida dessa literatura, que traduz a beleza através da feiura e a pureza em meio à maldade, foi o Castelo de Otranto, de Horace Walpole, escrito em 1764. O livro é praticamente um catálogo dos elementos utilizados para construir uma história de horror clássica, com castelos assombrados, calabouços, dramas familiares, visões fantasmagóricas e loucura. O livro narra a história do senhor do castelo, Manfred, e sua família. E já começa bem no dia do casamento de Conrad, o filho doentio do cara, com a princesa Isabel. Porém, no dia da cerimônia, um evento inexplicável e agourento acontece. Um elmo gigante esmaga o noivo. A grande questão aqui é que o velho estava casando o filho às pressas para tentar evitar a enigmática maldição de uma antiga profecia. O medo toma conta de Manfred, que resolve tentar evitar a destruição, se divorciando da sua esposa Hipólita, que não foi capaz de lhe dar um herdeiro adequado, e se casando com a noiva de seu filho morto. Estranhos fenômenos passam a assolar o castelo e o terror se instala. Esse clássico é considerado o pilar do gótico, do terror e do sobrenatural e serviu de inspiração para grandes nomes que vieram depois. Walpole era simplesmente fascinado pela Idade Média e tinha um castelo gótico chamado Strawberry Hill. Lá ele colecionava antigas obras de arte e sua excentricidade não parava por aí. O cara tinha a sua própria imprensa. Outro romance também foi muito importante para a consolidação do gênero: Os Mistérios de Udolpho, de Anne Radcliffe. A autora viveu na Inglaterra no final do século XVIII e início do século XIX e trouxe uma forte influência do sobrenatural e do mistério para a literatura gótica. Este livro se tornou conhecido depois de ser citado em uma obra de Jane Austen. Um dos destaques é a presença de um tipo de sentimento presente em várias obras do gênero: a ambiguidade entre a atração e a repulsa, o horror e o fascínio. Outro tema recorrente é o passado que assombra as personagens, bem como as transgressões. Mas um livro da primeira fase, que também se tornou um clássico, foi O Monge, de Matthew Gregory Lewis. Esse livro, lançado em 1796, 2 anos após o de Radcliffe, causou desconforto na sociedade e chocou os mais conservadores, tratando de assuntos como desvirtuamento do sagrado, blasfêmias, sequestro, incesto, adoração ao diabo e cadáveres em decomposição. Agora é hora de uma pausa para a primeira playlist que vai para o livro A Casa das Sete Torres, de Nathaniel Hawthorne. Segundo a sinopse oficial, numa cidadezinha dos Estados Unidos está situada a velha casa da família Pynchon, com 7 torres pontudas e, entre elas, uma chaminé. A mansão decrépita, porém, não foi construída sobre bons alicerces. Sob aquele chão, jaz a sepultura de uma alma inquieta que amaldiçoa e atormenta a vida dos moradores, geração após geração. A casa parece viva ao carregar o peso de assassinatos, injustiças e bruxarias. Entretanto, quando Phoebe Pynchon chega do interior para viver com os atuais proprietários, traz consigo novos ares. E as culpas, então, podem ser expiadas. Nathaniel Hawthorne narra em A Casa das Sete Torres um intenso drama familiar envolto em maldade, vingança e perdão, ao inspirar-se em seus próprios antepassados, que fizeram parte de uma Salem corrompida por orgulho e ganância no período da caça às bruxas, no século XVII. Adaptada para o cinema e a TV, a obra de Hawthorne é considerada um marco da literatura norte-americana, tendo exercido forte influência sobre o trabalho de H.P. Lovecraft. Este clássico da literatura gótica foi traduzido por David Jardim Jr. e é um prato cheio para amantes de obras como O Fantasma da Ópera, de Gaston Leroux, e A Volta do Parafuso, de Henry James. E para acompanhar essa leitura, as músicas são Black Veil Brides, Goodbye Agony, Apocalíptica, com participação de Adam Gontier, I Don't Care.

percebeu alguma similaridade nos três livros que foram fundamentais para o estabelecimento da literatura gótica? A estética gótica se apropria de algumas características que podem ser observadas nas obras. Não necessariamente todas, claro, umas mais ou outras menos evidentes, mas sempre existem elementos que se destacam nessa literatura. Apesar do nascimento do gótico estar diretamente ligado ao romantismo, a sua linguagem acaba sendo mais sombria e muitas vezes se aproxima do realismo, já que, quando necessário, descreve o feio e o grotesco sem a leveza romântica. Ainda que Radcliffe tenha usado elementos descritivos do romantismo em Mistérios de Udolpho, foi só no século XIX que esses dois movimentos acabaram se misturando de forma mais consistente. Inclusive aqui no Brasil, quando o romantismo chegou, já veio com alguns traços góticos incorporados. Temas misteriosos, obscuros, que exploram o oculto, o sobrenatural e a fantasia, com um tom pessimista, negativo e de fuga da realidade, são recorrentes no gótico, tanto na poesia quanto na prosa. No século XIX, os romances góticos ganharam notoriedade com os chamados penny dreadfuls. Esses pequenos livretos tinham aproximadamente 8 páginas e eram vendidos a 1 penny. E suas histórias sensacionalistas, em sua maioria, abordavam entidades sobrenaturais e crimes. Achou o nome familiar? Pois é, em 2014, Showtime produziu 3 temporadas de uma série de horror gótico de muito sucesso, chamada Penny Dreadful. Nela, personagens clássicos, como vampiros, lobisomens, bruxas, Frankenstein e até mesmo Dorian Gray, têm suas histórias ligadas no cenário de uma Londres sombria e vitoriana, que recria com maestria a atmosfera dos antigos e sangrentos folhetins. É, o cinema e as séries abraçaram esse gênero com vontade. No início do século XX, 2 adaptações do vampiro mais cruel e fascinante da história vieram ao mundo. Nosferatu, em 1922, e Drácula, com Bela Lugosi, em 1932. A lista de livros que inspiram filmes, que inspiram gerações de produções góticas, é gigante. Tim Burton pode ser considerado uma das estrelas desse gênero, tendo empreendido sua marca não só em live actions, como também em animações. O Cavaleiro Sem Cabeça, A Noiva Cadáver, O Estranho Mundo de Jack, Coraline, Edward Mãos de Tesoura, Alice no País das Maravilhas e Frankenweenie são exemplos da sua maestria na condução da estética gótica em vários níveis e para vários públicos. Outro diretor que não apenas flerta, como também empreende traços góticos, ora predominantes, ora sutis em suas produções, é Guillermo del Toro. Se você nunca assistiu, com certeza já ouviu falar em alguns, como Hellboy, A Colina Escarlate, A Forma da Água, Mama ou O Labirinto do Fauno. Mais uma série que, assim como Penny Dreadful, reúne criaturas sobrenaturais clássicas é Hemlock Grove. Quem lê o livro não deve se decepcionar, pois o autor, Brian McGreevy, também foi o roteirista da série. Envolvendo mistérios, assassinatos e intrigas familiares, Hemlock Grove se passa nos dias atuais, na cidade que dá nome à obra. Claro que não poderíamos esquecer de outros nomes famosos que incorporaram a estética gótica em suas obras, como Edgar Allan Poe, Lovecraft e Stephen King. Porém, esses mestres merecem um programa só para eles, não é? E no Brasil? Talvez a grande expressão gótica que deu início a esse gênero por aqui foi o autor ultrarromântico Álvares de Azevedo, com o seu Noite na Taverna, em 1855. A obra, publicada postumamente, narra as histórias de paixões que podem ser fatais, de 5 amigos que conversam e se embebedam numa taverna. Antropofagia, incesto, traição, violência e necrofilia são alguns dos temas dessas narrativas de mistério e terror. O livro de poemas escrito por Augusto dos Anjos também apresenta características góticas em suas linhas, com poesias viscerais permeadas por lembranças sepulcrais e uma angústia cósmica.
Você sabia que o primeiro romance fantástico nacional, escrito por uma mulher, também apresenta elementos góticos? A Rainha do Ignoto, publicado em 1899, de Emília Freitas, discorre sobre temas relacionados à alma feminina e sua situação na sociedade patriarcal. Revela uma comunidade secreta e hierarquicamente organizada em uma ilha governada por uma rainha que recrutava mulheres a partir do sofrimento vivenciado por elas no cotidiano. Nessa obra, Emília utiliza a estética gótica quando dá à líder dessa sociedade utópica um aspecto transcendente, agindo de uma forma quase sobrenatural na história, além de elementos mitológicos que fazem uma tênue ponte com o mundo medieval. A editora Melhoramentos lançou duas coleções góticas com várias obras de autores importantes desse gênero, que reúne nomes como Poe, Goethe, Charles Dickens, Bram Stoker, Mary Shelley, Augusto dos Anjos, Polidori, Arthur Conan Doyle e vários outros. Entre eles, Machado de Assis. Sim, esse grande mestre da literatura também se enveredou pelo lado sombrio. E um de seus contos góticos é O Esqueleto, que conta a história de Dr. Belém, um excêntrico homem que, apesar de recém-casado com Dona Marcelina, guarda consigo o esqueleto de sua primeira esposa, afirmando que caso sua nova mulher também viesse a falecer antes dele, seu esqueleto faria companhia ao outro. E se você quer saber mais sobre esse gênero, tem dois livros bem interessantes que também fazem parte dessas coleções. O primeiro é Góticos, Contos Clássicos, Vampiros, Múmias, Fantasmas e Outros Astros da Literatura de Terror. Primeiro volume da coleção Góticos. De acordo com o site da editora, esta coletânea é composta pelos ensaios Histórias para Sentir Medo, de Pedro Bandeira, O Fascínio do Medo, de Luiz Raul Machado, Sombras da Adolescência, de Daniel Pisa, e O Terror Diz Até Breve, de Luiz Antônio Aguiar. No primeiro ensaio, Pedro Bandeira faz interessantes observações acerca do prazer que o medo gerado pela leitura pode nos proporcionar. Tal prazer, para ele, seria uma consequência do trabalho criativo a que o ato de ler nos submete, que nos faz criar e sentir algo que está apenas nos sendo contado. Em O Fascínio do Medo, Luiz Raul Machado afirma que é justamente o fascínio pelo medo, criado apenas pela imaginação, o responsável pela atração que as histórias de terror promovem. Segundo o autor, é isso que motiva as diversas releituras dos clássicos de terror que foram e continuam sendo feitas ao longo do tempo. Trata-se de ver com novos olhos e redescobrir sensações antigas. Sombras da Adolescência aborda inicialmente as obras de Poe, expandindo-se posteriormente para outros textos, mostrando o fascínio e a influência que estes podem exercer na adolescência, época em que nasce a vontade de ampliar horizontes e viver aventuras. O outro livro é Góticos 2, Lúgubres Mistérios, Contos Clássicos. Segundo a editora, esta coletânea é composta por três ensaios. No primeiro, Laura Sandroni esboça uma linha evolutiva da literatura gótica através de obras de vários autores. Engloba desde a origem do gênero com o paradigma literário de Hoffmann, até os dias de hoje, com Harry Potter, de J.K. Rowling, e a saga Crepúsculo, de Stephanie Meyer. Em O Sangue de Drácula, Rodrigo Lacerda comenta sobre a capacidade que temos de nos suspender da realidade e mergulhar na ficção. Diante disso, mostra-nos o papel que a literatura gótica, despertando o horror, pode desempenhar no enfrentamento do medo daquilo que não se conhece. No terceiro e último ensaio, Luiz Antônio Aguiar atenta para um dos eixos cruciais das histórias góticas, o enigma da morte, que atrai e coloca o homem em confronto com sua condição de criatura mortal. Hora da última playlist, que vai para o livro que analisa obras transpostas para a telona.
Vertigo, Vertentes do Gótico no Cinema, de Cláudio Zanini e Cido Rossi. De acordo com a sinopse do Castelo Medieval, de Drácula, ao espaço de Star Wars, do clássico Frankenstein, ao modismo Atividade Paranormal, de Hitchcock, Psicose e os Pássaros, e Romero, A Noite dos Mortos-Vivos, a Mirick Sanchez, de A Bruxa de Blair, do acampamento Crystal Lake, de Sexta-feira 13, a um charmoso apartamento em Manhattan, no Bebê de Rosemary, Vertigo é um volume que explora vertentes do gótico ao analisar como elementos da arquitetura narrativa gótica são ressignificados nas telas. Tal como a literatura gótica, Vertigo é cheio de transgressões, isolamentos, tensões, incertezas, criaturas estranhas, manifestações do duplo, lugares contaminados pelo mal e passados que retornam fantasmagóricos e malditos. Tenebroso e atraente, monstruoso e essencialmente humano. Assim é o gótico. Assim é Vertigo. E para acompanhar essas leituras, vamos de The Cure, Friday I'm in Love.

0: Bom, esse foi o Literata de hoje e eu agradeço demais pela sua companhia. 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Se quiser participar, manda um direct pelo Insta, ok? A gente se vê na próxima semana. Boas leituras e até lá!
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7: Olá, bom dia. Eu sou Vitória Guimarães e está começando agora o Repórter Calango Especial. Hoje vamos conversar sobre a música no Tocantins a partir da trajetória do artista Ítalo Cometa, que atua há mais de uma década na cena local, transitando entre o palco, o estúdio e os bastidores da produção cultural. Vamos compreender um pouco como foi construída sua carreira musical fora dos grandes centros, quais são os desafios da produção independente e como a música se mantém como trabalho e expressão cultural no estado. Tudo isso agora no Repórter Calango Especial. O Tocantins possui uma produção musical diversa, marcada por iniciativas independentes, circulação restrita e forte atuação de artistas locais. Nesse cenário, a permanência na atividade artística exige adaptação, múltiplas funções e diálogo constante com a tecnologia. Para falar sobre esse assunto a partir da experiência prática, recebemos hoje Ítalo Cometa, músico, autodidata, multi-instrumentalista, produtor musical e editor. Ele que atua há mais de 10 anos na cena tocantinense. Bom dia, Ítalo. Seja bem-vindo ao Repórter Calango Especial.
8: Bom dia, bom dia. Uma honra estar participando desse programa que, desde o lançamento da UFT, rádio, né, a rádio UFT, eu estava aqui no lançamento, toquei no lançamento e é um prazer estar aqui.
7: Ítalo, você construiu sua formação musical de forma autodidata e fora de instituições formais de ensino. Quais foram os principais caminhos e referência que estruturaram essa formação inicial e sustentaram sua permanência na música ao longo do tempo e até hoje?
8: Bom, eu comecei no ensino médio por incentivo de colegas, lá em 2007, 2008. Na minha família, não temos muitos músicos. Minha avó canta na igreja católica, toca um pouquinho de violão, mas nada assim que incentivou. Então foi mais o contato com as ruas, com outras pessoas, que me fez entrar nesse cenário. O rock sempre fez parte da minha vida por infância, pré-adolescência. E quando eu cheguei em Palmas em 2004, eu me deparei com essa cena local muito forte, que tinha um tendência, né? Era muito rock, pesado, só que eu não gostava muito desse estilo. Então, encontrei colegas assim que a gente montou uma banda de indie rock. Mas as dificuldades ainda, vamos dizer, são as mesmas, né? Se você tem música autoral, é muito difícil se manter nesse cenário por falta de incentivo público, né? E privado também. Sempre são iniciativas de editais, de fomento do governo federal, estadual. É uma forma de incentivo do governo, mas não parte do governo a iniciativa em si de fazer festivais, de dar estrutura.
7: Ao longo da sua trajetória, você atuou como guitarrista, baixista e violonista, além de produtor e técnico de som. Essa multiplicidade de funções foi uma escolha estratégica ou uma necessidade imposta pelo próprio contexto da cena local?
8: foi imposta pelo contexto da cena local. Se você não toma frente, se você não se diz apto a fazer, você acaba sendo, além de ser passado, porque por mais que tenha, vamos dizer assim, poucas pessoas aqui na região, sempre vai ter alguém para ocupar seu lugar se você não se movimentar. Então, em algumas vezes a gente se movimenta, mas nunca foi assim para o lado burocrático, vamos dizer assim. E para a parte administrativa, produzir conteúdo para editar essas coisas, sempre foi mais no underground, que a gente sempre chamou assim, né? Não sei nem se tem esse termo ainda, né? Assim, mais de quase 15 anos tocando, então esse underground força você a entrar e fazer do jeito que você quer, porque a maioria das vezes você não concorda como é imposto o que e como você tem que tocar. Então, sempre foi assim, com a cara e a coragem, e muitas vezes deu errado, né? Mas, experiências.
7: Um dos projetos centrais da sua carreira foi a banda Boca de Cantora, voltada à música autoral e com lançamentos e plataformas digitais. Do seu ponto de vista artístico e produtivo, o que esse projeto representou para você e quais aprendizados ele deixou?
8: Foi realmente assim, uma vida. Boca de Cantora foi em 2015, iniciada com uma ex-companheira que eu morava. A gente começou a fazer música justamente para tentar ganhar uma grana e aflorar esse lado artístico que nós dois tínhamos. Contamos com o irmão dela, alguns amigos nossos em volta, e foi assim um aprendizado, uma família. E família é isso, companheirismo e também atritos. Então, foi um aprendizado de que realmente trabalhar com isso é desgastante. Você tem que colocar muita energia, compreensão. E acho que esse foi o ensinamento. Além de todo o trajeto musical, né? Porque foi a primeira vez que eu lancei em plataformas digitais. Eu já tinha CDs lançados físico e em plataformas mais conhecidas hoje, como MySpace e Palco MP3, que já nem sei nem se estão com domínio ativo ainda. Mas aí a Boca de Cantora veio me inserir nesse mercado digital, né, que são as plataformas digitais. E eu aprendi, me filiei à UBC, que é a União Brasileira dos Compositores, e isso eu aprendi como que funciona realmente esse mercado fonográfico na música brasileira. E acho que esse foi o maior ensinamento que eu tive, o pessoal, né, que foi esse aprendizado com os companheiros, e o profissional, que foi essa descoberta desse mundo fonográfico, que é vasto. Por isso que eu fui para a edição de vídeo, porque ela está entrelaçada o tempo todo com a música, com esse mercado fonográfico.
7: Produzir música autoral em um mercado predominantemente voltado para covers e eventos comerciais traz desafios específicos. Para você, quais são os principais desafios para a consolidação de projetos autorais no Tocantins?
8: Olha, eu vou ser bem sincero que ultimamente eu tenho andado bem adormecido nessa questão do autoral, justamente por muitos anos de desgaste, né? A Boca de Cantora em 2024 já estava com 9 anos, a gente já estava assim, um pouco cansado dessa falta de investimento, né? Tendo que trabalhar durante o dia e à noite tocar. Então, eu acabei dando uma pausa em 2024 nessa música autoral. Assim, fiquei um pouco frustrado com esse mercado. Fiquei agindo mais como técnico de som e tal. E assim, não vi soluções ali para mim no momento, né, que seria edital, eu teria que escrever, eu teria que me dedicar para conseguir acessar esse dinheiro, e não era muito ali o que eu estava fazendo no momento. E o cover entrou nesse 2024, nessa pausa do autoral, só que uma coisa que eu sempre aprendi com a Boca de Cantora é que o cover pode ser um pezinho no autoral, vamos dizer assim, porque você faz sua versão, você muda, você mistura uma, duas músicas. A importância é não ter a regra, né? Então, eu acho que ainda manteve essa questão do autoral na identidade da música que eu faço, que eu tento fazer hoje em dia, que é voltado para o comercial, que são covers de rock nacional. Não toco música internacional, que também foi um dos aprendizados que eu tive com a Boca de Cantor, que a gente prezava muito o cenário nacional. Eu pretendo voltar para o autoral, ainda não apagou a chama da criação. Eu tenho muitas ideias o tempo todo, só estou, acho que, num hiato ali comigo mesmo para chegar em algum momento de erupção novamente.
7: É, muito bem. Então, atualmente você integra a banda Severinos com foco em covers de rock nacional. Como se deu sua entrada nessa banda e como esse projeto se organiza enquanto trabalho musical?
8: Bom, a banda Severinos, ela tem uma história mais antiga que a Boca de Cantora, porque ela vem de uma ideia de Miracema do Tocantins, que era Miracema do Norte, no qual meu pai, o Jessé, e os outros amigos dele, tio Thaler, tio Fabiano, que eu considero tio, são pais de membros hoje da Severinos, né? Eles tinham uma banda em 90, 85 para 95, e a gente cresceu nesse meio, por isso que o rock esteve sempre presente na minha vida. E em meados de 2006, 2007, surge uma banda remanescente, banda Rafiles, lá de Miracema. Tocou em alguns festivais, só que eu ainda era muito novo. E em 2012, 2013, a banda Rafiles já não existe. As pessoas que ficaram da banda Rafiles são os integrantes da banda Severinos hoje em dia. Eu entro nessa banda, nessa nova ideia, e tudo casa, porque a banda Severinos vem de um contexto histórico, cultural, lá em Miracema, porque a gente chama Severinos por causa do seu Severino, que é chaveiro em Miracema, e um dos pioneiros de Miracema foi o primeiro cinema do norte goiano, no caso, ali na 70, 75, o seu Severino traz o cinema para Miracema, Tocantins, e ali sempre respira cultura. Então tem esse cinema nos anos 70, nos anos 80 e 90, tem essa banda de rock, BR News, e o Cássio Renato também, que até hoje é produtor em Miracema. Então a banda Severinos não só surge assim, vamos ganhar dinheiro tocando cover. Vem sim de uma paixão já do rock nacional. E aquilo que eu te falei, não vamos seguir padrões, não vamos tocar igualzinho tá no rádio, igualzinho tá lá na música MP3. Vamos fazer nossas versões. E isso em 2016 ganha mais força pra gente ir pra Palmas, se estabelecer no mercado como músico, como profissionais da música, como profissionais de barzinhos da noite, né? Então, a banda Severinos vem com essa carga histórica que, para mim, é motivo de muito orgulho, né? A gente sempre usa o bordão direto da esquina da mentira, de Miracema do Tocantins. Isso já virou um clássico assim, na nossa fala, justamente porque a banda Severinos entra na minha vida justamente para ver que dá para fazer música, dá para ganhar dinheiro com cover, com autoral, mas com paixão ali, sem deixar alguns princípios de lado.
7: Considerando a rotina de apresentações em bares e eventos, como você avalia o espaço destinado à música ao vivo em Palmas e região? É possível falar em sustentabilidade financeira para os músicos que atuam nesse circuito?
8: Sim, mas depende do estilo musical que você toca. Eu fui um pouco repetitivo aqui falando sobre editais e tal, porque essa, pro meio alternativo, que era Boca de Cantor, que tocava carimbó, forró, baião, de uma forma alternativa, não de um forró tradicional, vamos dizer assim, aviões forró, era um forró mais rockizado, assim, um pouco mais do nosso jeito de tocar, não tinha muitos bares. Eram dois bares ou um bar que acabava ficando repetitivo, porque a gente tentou em alguns outros bares tocar falando que era MPB, né, pra não assustar muito, pra falar, cara, só carimbó. E o MPB tinha uma terça-feira ali num barzinho que não tinha movimento, então não era cachê, era cover, assim, pra manter já toquei muitas vezes por janta, né, terça-feira, não, é só a janta e os clientes que vinham, o cover é seu, só que não tinha cliente terça-feira num bar. Então, os outros estilos musicais, a gente vê que tem várias casas aqui em Palmas e que existe vamos dizer assim, uma ajuda mútua dos músicos, né? Você contata, hoje eu não posso tocar, mas eu tenho um colega baterista aqui que pode me substituir no sertanejo e tal. Quando Palmas cresce um pouco, abre-se 3-4 casas de rock, assim, rock mesmo, né? Tipo, o Folks, os Lambretas, tinham Tendências, alguns outros bares que, não, vamos dedicar então 1-2 dias ou todos os dias para rock. Aí começa realmente a se ver uma expectativa tocando rock ou MPB em Palmas, que poderia se manter uma constância. Mas a minha resposta ainda no final, assim, pro meu estilo musical, eu ainda não consigo fazer essa... manter-se, né? Mas vou colocar então que depende do estilo musical. Você tem que tocar de tudo, né? Eu tenho uma limitação que a gente toca só esse rock nacional. Isso limita bastante nossos contratos fechados. Então, sim, sim e não, né? Vamos colocar assim...
7: O papo tá bom, Ítalo, mas agora a gente vai pro rápido intervalo e você, ouvinte, não saia daí que o repórter Calango Especial volta já.

0: Estamos de volta com o repórter Calango Especial. Hoje, nossa conversa está bem descontraída com o músico Ítalo Cometa, que está nos contando sobre a sua carreira, música ao vivo e os bastidores da cena cultural. Ítalo, além da atuação artística, você também buscou formação técnica em sonorização e edição. O que motivou essa busca por qualificação e como esses seus conhecimentos impactaram na sua atuação profissional hoje?
1: Bom, como a internet chegou com bastante força nesse meio musical, que antes cresci nesse underground, que era só chegar, tocar, não tinha muito essa preocupação em fazer imagem, né? Fazer vídeo, fazer mídias. Então, com o passar dos anos, estando inserido nesse mercado, fui vendo a necessidade de cada vez mais aprender por esse lado visual, né? Essa identidade. E sempre gostei de arte visual, de coisas abstratas, né? São coisas que eu gosto bastante. E o vídeo vinculado à música me fez ver ter essa expansão da mente, que foi tentar me expressar também de uma forma ali além da música, passar essa mensagem de que a banda que eu tô tem esse tipo de formato. Então tudo é essa identidade que eu busquei a me aprimorar. E esses últimos 3 anos, por uma necessidade profissional, buscando trabalho em outras áreas, acabei caindo nessa área de edição, me especializei, me profissionalizei, e nessa profissionalização busquei vários cursos, capacitação em sonorização e edição de vídeo. Eu fiz graças ao Escult, que é a escola do governo federal, que disponibiliza vários cursos, e não perdi tempo. Fui atrás, fiz essa capacitação, abriu muito meus horizontes, acho que consolidou, assim, deixou mais sólido esse caminho que eu já estava traçando com mais firmeza, né? Antes, assim, vamos dizer, era só a música, agora eu tenho mais esse leque pro profissional. E a música já me deu uma clareza muito grande, porque eu já tinha noção de tempo, noção de sentimento. O vídeo é praticamente isso, você tem que ver

0: em querer aparecer na Globo, em querer aparecer na SBT, em qualquer grande mídia. Então, esse alternativo, ele se sustenta, você tem o público, tem muita gente que gosta dessa busca, dessa curadoria de bandas independentes em vários estados. Então, por um lado, é bom você ter lá no Spotify para as pessoas te acharem, mas você ainda vai estar ali fazendo sucesso de outra forma e não números em plataformas digitais.
1: É a partir da sua vivência, como você avalia a cena musical tocantinense hoje? O que avançou nos últimos anos e o que ainda permanece como um desafio estrutural?
0: Olha, eu com todos esses anos, eu vi bastante transformações, bastantes projetos, até de sertanejo, pagode, surgirem e acabarem, né, ter esse início, meio e fim. Alguns tiveram retorno, mas uma coisa que eu reparei bastante, o público aumentou. E isso, público, para pessoas que fazem arte, é interessante. Ninguém quer dividir público. Ninguém quer separar, eu gosto de A, eu gosto de B. Não, nós gostamos do A e B e nós vamos apoiar o A e o B. Eu acho que tem espaço para todo mundo, não tem essa rixa. O positivo foi esse, aumentou bastante o público e isso ajuda a fazer os eventos darem certo, ter esse retorno tanto financeiro quanto emocional. Mas os desafios ainda são esse incentivo do poder público. Essa, para mim, é uma das coisas que eu mais me chateia, porque, um exemplo, a Lei Paulo Gustavo, 95% foi executado. Porque há uma carência aqui de que, se você não for lá escrever o projeto, nunca vai partir do poder público essa iniciativa. E quando parte, você precisa de comprovar 2, 3 anos já de estrada, já de nota fiscal, sendo que não há um ensinamento. Há algumas mentorias, alguns cursos que pessoas dão. Ah, vem cá que eu vou te ensinar a fazer nota fiscal para o governo e tal. Mas são poucos, você não tem muito acesso. Aí quando você se inscreve, faltou isso e aquilo. E acaba se viciando, né? Esse ainda é meio estrutural. Aí quem passa? Sempre aquela pessoa que há 15 anos toca, há 20 anos toca. Não desmerecendo quem toca há 20 anos, 15 anos, mas sim a falta de oportunidade para quem quer começar. Conheço dois exemplos aqui em Palmas, que é o Blackbird e o TK, que foram pessoas que não tinham onde tocar, tinham condição, vou abrir minha própria casa de show. E deu certo. Realmente fomenta a cultura, fomenta essa noite palmense alternativa, que é o rock, o MPB, forró pé de serra. Então foge um pouco desse forró sertanejo. Mas se não fosse assim, acho que não teria lugar para tocar. Então acho que o desafio ainda continua esse espaço.
1: Para encerrar, olhando para o futuro, quais são suas perspectivas enquanto músico e produtor? A música segue ou não segue no seu projeto de vida e trabalho?
0: Olha, segue, segue firme, pois agora eu tenho uma companheira que é musicista, saxofonista e musicalizadora infantil. E ela já tem uma música autoral já lançada no YouTube, que é a Bárbara Peixe Boi, com Que Bicho Que É. E ela tem sido essa... Eu tenho focado minha produção autoral nela, né? Além da Severinos, que é cover, que eu faço os vídeos e toco. E agora tem a Bárbara Peixe Boi, que tem ajudado bastante nessa produção, né? Fechando show, fazendo papel de hood, aí é editor, social media. Então, eu estou colocando minhas forças, vamos dizer assim, essas força do autoral nesse projeto, né? Enquanto não me surge forças para outro. E isso só me fez crer que não está morto, e sim só se redirecionando e esperando para ver algum outro projeto. Tenho muita vontade de fazer um projeto solo, mas toda vez que eu tento fazer algo para mim, não flui direito, parece que tá ruim, parece sempre

0: Parece que meu objetivo é se juntar com outra pessoa, me juntar com outra pessoa para produzir algo. Mas é isso, o sonho não está morto. Vou lançar algum dia ainda algum CD de música instrumental, esse é um dos sonhos que eu tenho, né, de fazer um CD só de instrumental, guitarra ou teclado, qualquer som instrumental. E vou buscando, assim, beber de várias fontes para um dia eu executar esse projeto, esse sonho. Mas o importante é não deixar de tocar, de estar presente em algum projeto. Assim, acho que esse é o lema da minha vida.
1: Muito bem, então a música segue na sua vida. O papo tá bom, mas o nosso programa infelizmente chegou ao fim. Ítalo, muito obrigado pela presença, pela contribuição e trazer um pouquinho sobre a sua história.
0: Obrigado você, Vitória, obrigado Calango, repórter, por ter concedido essa entrevista, né? Esse convite. Para mim é muito emocionante estar voltando, assim, até de arrepiar mesmo. Muito obrigado.
1: E assim encerramos o Repórter Calango especial de hoje. Produção, roteiro e locução, Vitória Guimarães. Trabalhos técnicos, Jorge Dias. Orientação, professora Valquíria Guimarães. Obrigado pela audiência, ouvintes, e até a próxima.
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Saudações do Modern Rock Metal. Sejam muito bem-vindos ao Portaria do Rock. Você está sintonizado aqui na 104,5 FM, a estação do conhecimento. Eu sou o Rogério Salvador e a partir de agora tem o Rock Metal na veia no coração. É, está aí, minha maravilha. E lembrando que você também pode sintonizar pela internet. Basta você sintonizar o fmg.br/rádio e também pelos aplicativos Rádios Net também. Para você sintonizando seu smartphone à vontade, ok, galera? Beleza, então vamos que vamos com o programa de número 540. Olha só como o tempo passa, né? É, quantos programas, quantas músicas que já rolaram aqui no programa nesses longos 12 anos aqui do Portaria do Rock, e vai continuar até onde eu tiver forças. Então, vamos começando esse primeiro bloco, né? Vamos começar o programa com as bandas que estão no Portaria do Rock Indica. E vem peso pesado por aí. Vamos começando aqui com a banda Evil Coach, logo após o Pottergeist. E vamos fechando com Symphony Towers.

0: Opa, começamos bem esse programa aí, quebrando tudo legal. Você acabou de conferir aqui Symphony Towers com a faixa Black Symphony. E antes tivemos a banda Portuguesa com a faixa Immaculate Black Heart. E abrimos esse bloco com o Evil Coach com a faixa Midnight Ritual. Aí, galera que tá no Potter do Rock Indica, inclusive essas faixas você pode conferir na playlist do Potter do Rock 2026 no Spotify e no Deezer. É, pra quem tem essas plataformas digitais, pode procurar a playlist do Potter do Rock 2026 e tem as bandas do Potter do Rock Indica, inclusive a Beyond the Touch, né, do grande Joel que eu entrevistei na semana passada. Um abraço, Joel. Aí vocês podem conferir aí pra vocês verem que a banda independente faz a diferença, sim senhor. É isso aí, galera, Rock Metal. Eu vou pra aquele breve intervalo e no próximo bloco vem Slayer Metal Stone. Não sai daí.
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Aê, estou de volta, galera do Rock Metal. Lembrando que você está aqui no Portaria do Rock, aqui na 104,5 FM, a estação do Rock Metal. Maravilha, então vamos que vamos agora nesse segundo bloco com as bandas, né, com estilo de Sludge Metal e Stoner Metal também. Olha só, ó, esse gênero aí que vem conquistando, né, a cena do underground, e tem muita banda boa por aí. Então, vamos começando aqui com a banda Sludge Terror e vamos fechar com Presidente Judas. Não sai daí que vai começar a pedreira.

0: Aê, olha só que pedrada, hein? Ah, maravilha. Pedrada na orelha daqueles. Você acabou de conferir aqui a banda Presidente Judas com a faixa Velho Jack. E abrimos esse bloco com Slug Terror com a faixa Black Breath. Aí, galera do Slug Metal, Stoner Metal também. Aí, quebrando tudo aqui no Portaleiro do Rock. É isso aí, galera, Rock Metal. Eu vou tomar aquela aguinha básica no próximo bloco. Aí que vem pedrada na orelha. Então, prepare-se.
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Estou de volta, galera Rock Metal. E aí, tá curtindo o Portaria do Rock de hoje? Pois eu estou curtindo pra caramba. Espero que vocês estejam curtindo também. É isso aí, galera Rock Metal. Se você tiver uma banda independente, ou se você conhecer uma banda independente que quer mostrar o seu trabalho, ou se você simplesmente quer fazer o pedido aqui no Portaria do Rock, ou se não apresentar raridades para a troca de figurinhas, é só você fazer aquele contato aqui com a gente para portariadorockbh@gmail.com. Ou se não, pelas páginas do Facebook e também do Instagram. Ok, galera? Beleza? Então, como eu prometi que ia vir pedrada na orelha, é bandas de thrash death metal. Olha só, galera do thrash death. É aí uma mescla desses dois estilos que faz o som ficar brutal, bem destruidor. Então, vamos conferir essas destruições que vem por aí. Vamos começando com a banda Atropina. Logo após vem a banda Cemitério e vamos fechando com Forbidden.

0: Opa, olha só, quebrou tudo legal, quebrou tudo de confuso, olha só. É de torturar o pescoço de muita gente. Você acabou de conferir aqui a banda Forbidden com a faixa Sanatorium. E antes tivemos a banda Cemitério com a faixa A Volta dos Mortos Vivos. E abrimos esse bloco com Atropina com a faixa Lágrimas Mortais. Aí, galera, de thrash death metal ou death thrash, né, e vice-versa, né, quebrando tudo legal, e ainda por cima duas bandas cantando em português ainda, é maravilha, né, e faz um tempo que eu não faço o Portaria do Rock especial metal cantado em português, né, em breve, é isso aí, galera, rock metal. Eu vou tomar aquela aguinha básica e no derradeiro bloco vem lançamentos de 2025, não sai daí.
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Beleza, estou de volta. É. Lembrando que você está aqui no Poder do Rock. Eu sou o Rogério Salvador e o Rock Metal é pra sempre. Não pode parar de jeito nenhum. É ou não é, galera? Ah, todos concordam, né? É, maravilha. Rock Metal é maravilhoso, maravilhoso. Então, vamos que vamos nesse aí derradeiro bloco. É, começando aqui com a banda Evil Mass Insane. E vamos fechando com a banda que chama Kraken Spit.

Oh, esse foi para fechar o programa com chave de ouro, maravilha! Você acabou de conferir aqui a banda Kraken Spit com a faixa Tides of Armageddon, que faz parte do álbum com esse nome aí da faixa que acabamos de conferir, Tides of Armageddon. E abrimos esse bloco com Evil's Master Sane com a faixa Old Fret and Knife, que faz parte do álbum Vintage of Hate. Aê, galera, mandando bala no lançamento de 2025. E aí vocês estão me perguntando, cadê o lançamento de 2026? Galera, eu estou dando aquela garimpada. Mais breve possível, vou começar a divulgar os lançamentos de 2026, beleza? É isso aí, galera, Rock Metal, com trabalhos técnicos de Thiago França e a apresentação desse pirado aqui, Rogério Salvador. Esse foi mais um Portaria do Rock. É isso aí, galera, Rock Metal. E eu quero agradecer demais a vocês, meus queridos ouvintes, pelos seus minutos preciosos que vocês deram aqui na audiência. E no mais, um forte abraço a todos e até semana que vem. Fique agora com eles, com a galera do Junto e Mixado. Galera, saudade de vocês aí. Grande Clever DJ, DJ Gilmets, Carol Machado. Sintam-se abraçados. E qualquer dia, vamos marcar aquela resenha, né? A gente tá precisando bater um papinho, né? E enquanto isso aí, manda bala nas mixagens artesanais. Eu sei que você sabe fazer muito bem. E um forte abraço também a vocês que acompanham as nossas reprises na virada de quarta para quinta meia-noite. Valeu, galera. Boa noite, boa semana.

0: Tchau!
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0: Boa noite, Rock'n'Roll! Chegando a hora do dinossauro, eu sou Magela Medeiros, sempre trazendo os grandes clássicos do rock e um pouco da história do rock mineiro e, é claro, sempre também o rock independente pelo Brasil. Beleza demais? É isso aí, chega no final do mês de maio, né? Sábado 30 de maio, cara, finalizando aí. É o quinto mês do ano, a coisa tá rápida ou não? Que veloz, né? Legal demais. Agradecer sempre a sua participação, pedindo o seu som através da nossa linha WhatsApp Rock'n'Roll 31972293036 e também pelo nosso endereço eletrônico, a hora do dinossauro, arroba hotmail. Opa! Porra, onde é que eu achei esse hotmail, velho? Tempos, hein? É, arroba gmail.com, beleza? Hora do dinossauro, arroba gmail.com. E o final do programa hoje, o pedido Renascença e Led Zeppelin, hein? Pedido da galera. Vamos rolar aqui, finalizando o programa de hoje, beleza? Então vamos lá, abrindo o programa, já trazendo, é isso mesmo, aumenta o som que o rock and roll está começando. Vamos lá, chegando primeiro, a grande viagem, a banda Yes, na sequência, daqui a pouquinho a gente volta. Vamos lá, então, abrindo o programa de hoje, chegando a banda Yes.

0: Mais close do Ed aí, né? Com o Yes, a banda Yes, muito massa, né? A viagem agora, vamos pro Rock and Roll, um disco lançado em 1972, ao vivo, a banda Slade. Vamos lá.
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0: Mas aí, finalizando o nosso primeiro bloco aí, ao vivaço, 1972, a banda Slade, Get Down With, ouvimos aí a Soldier of Fire, e foram duas, né, a Get Down With, e abrimos com Keep On Rocking, beleza? Você está na hora do dinossauro, demais, demais, daqui a pouquinho estamos chegando para mais um bloco aqui, aquela parada clássica.
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0: De volta, A Hora do Dinossauro, e pedidos aí. Primeiro, um pedido da Letícia, aqui de BH. Mandou pelo nosso endereço eletrônico, a hora do dinossauro, @gmail.com, pediu um som da banda Renaissance. Vamos rolar aqui. E finalizando, o pedido aí do Wellington. Galera ouvindo o programa exatamente no norte de Minas, lá em Montes Claros. Legal demais aí pela internet. O fmg.br/comunicação. Ouvindo sempre o programa Hora do Dinossauro. Valeu demais aí, Wellington. Beleza? Então vamos lá, finalizando o programa de hoje. Já sem antes dar aquela bela notícia a todo mundo, marcada a data aí da edição do Festival Camping Rock, 4, 5, 6 e 7 de setembro. Beleza? Agendem. Mais informações, acompanhe aí o @ Camping Rock Festival. Beleza? É isso aí. Vamos lá, então. Chegando um pedido primeiro do Wellington em Montes Claros. Vamos do Renascença. Não. Confundi tudo aqui. Um pedido da Letícia. Beleza, Letícia, aqui de BH, um pedido da banda Renaissance, pedido um som da banda Renaissance, e o Wellington de Montes Claros aí, um pedido do Led Zeppelin. Beleza? Vamos lá então, chegando na hora do dinossauro.

0: Mas demais, finalizando o programa de hoje, aquele Last Stand, aí Led Zeppelin, aí o pedido do grande Wellington aí de Montes Claros, pelo nosso endereço eletrônico, o pedido dele, e pelo WhatsApp aí 31972293036, o pedido aí da primeira música que rolou, Can You Understand, aí com Renascença, e o pedido aí da Letícia. Beleza demais? É isso aí, um forte abraço, até sábado que vem, é o mês de junho, já chegando, beleza? E já deixem agendado aí a data da edição do Festival Camping Rock em setembro, 4, 5, 6 e 7 de setembro, muito rock and roll chegando, beleza? É isso aí, breve mais informações, e acompanhem aí também pelo arroba Camping Rock Festival, informações do festival e também do programa e todas as produções aqui da Hora do Dinossauro no arroba Magela, a Hora do Dinossauro, beleza? Forte abraço, sábado que vem, tamo de volta, tchau, tchau.
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Ouvimos Baby do Brasil, de Baby do Brasil, de Baby do Brasil e Jorginho Gomes, Telúrica. Maria Bethânia, de Baden Powell e Vinícius de Moraes, Samba da Bênção. Eu apresento agora para você Flávio Venturini, Princesa.

0: Ouvimos Zé Cabaleiro, dele e Fernanda Abreu, Alma Nova. Antes, Tunai, de Tunai Sérgio Natureza, Frisson.
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0: Você vai ouvir agora Moisés Marques, samba Ciência da Graça.

Tivemos aí Geraldo Azevedo, dele Capinã, Sabor Colorido, Paula Lima, de Eugênio Dalli, 4. De volta na Nacional, eu trago para você Ana Carolina e Luiz Melodia, Cabide.

Ouvimos Gonzaguinha dele mesmo, Espere por mim, Morena. O Rapa, de Marcelo Iuca, Minha Alma. 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A Nacional recebe agora Luciana Mello e Djavu, Baby.

0: Ouvimos Beth Carvalho e Golden Boy juntos em Andança, de Danilo Caymmi, Edmundo Souto e Paulinho Tapajós.
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0: Eu trago agora para você Roberta Sá, de Carlos Zenon e Gustavo Luiz, Segunda Pele.

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1: Eu apresento para você na Nacional Cássia Eller, ST.

Nossa Senhora da Conceição, Oxum. Oxum. Nossa Senhora dos Nove.

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1: Ouvimos Vanessa da Mata, de Vanessa da Mata, Foi-se. Elis Regina, de Rita Lee Roberto de Carvalho, Alô, Alô, Marciano. 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Você está na Nacional com o melhor da música brasileira. Vamos ouvir agora Adriana Calcanhoto, Esquadros.

Você ouviu Celso Fonseca, dele Ronaldo Bastos, Sorte. Belchior de Belchior, fotografia 3x4. A Nacional traz agora Ângela Rorô, Amor, Meu Grande Amor.

0: Ouvimos Marina Lima, Deli Antônio Cícero, Fugaz. Bossa Cuca Nova e Wilson Simoninha juntos em Essa Moça Tá Diferente, de Chico Buarque de Holanda.
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0: Eu apresento para você Marisa Monte, Calma.

Você ouviu Caetano Veloso dele mesmo, Menino do Rio. Antes, Djavan, do Djavan, Sina. 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Eu apresento agora para você Gal Costa, Mar e Sol.

0: Ouvimos Valério Oliveira, do Djavan Avião.
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0: A Nacional recebe Maria Rita, dela e Roberto de Carvalho, Só de Você.

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1: Muito bem, estamos de volta na Nacional com o melhor da música brasileira. Eu trago agora Guilherme Arantes, Coisas do Brasil.

Ouvimos Clube do Balanço de Marco Mattoli, Ney Lopes e Magno Souza, Time Contra. Simone de Ivan Lins e Vitor Martins, Ai Ai Ai. Vamos ouvir agora a Ivan Lins, Lembra de Mim.

Tivemos aí Adriana Maciel de Chico Buarque de Holanda, televisão. Os Tribalistas de Marisa Monte, Carlinhos Brau e Arnaldo Antunes, Baião do Mundo. 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Você vai ouvir agora Carlinhos Brau, A Ganju.

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1: Ouvimos Lenine, de Lenine e Ivan Santos, Ninguém Faz Ideia. Nem Mato Grosso, de Dorival Caymmi, que a Baiana Tem. 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A Nacional recebe agora Zé Ramalho, O Vento Vai Responder.

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Ouvimos Beto Guedes, dele Ronaldo Bastos, Sol de Primavera. Antes, Wilson Simonia, de Jorge Ben Jor, Bebete Vambora.

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Ouvimos Francisco Ilombre, dele mesmo, Nada Conterá a Primavera. João Bosco, de Chico Buarque de Holanda, Homenagem ao Malandro. Vamos ouvir 14 Bis, de Flávio Venturini e Márcio Borges, Linda Juventude.

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1: Olá! Novas tecnologias estão revolucionando a produção de órteses. Da modelagem digital à impressão 3D, os avanços ampliam as possibilidades de tratamento e reabilitação. Eu sou Deise Amaral e hoje Felipe Veras conversou com Adriana Valadão, professora do Departamento de Terapia Ocupacional da Escola de Educação Física, Fisioterapia e Terapia Ocupacional da UFMG. Ouça como foi a conversa.
2: Como o Sistema Único de Saúde, o SUS, compreende o uso de órteses? É facilmente distribuído no Brasil?
3: Bom, o serviço de órtese, prótese e dispositivos de mobilidade no SUS melhorou consideravelmente nos últimos anos, né? Mas é claro que ainda encontra algumas dificuldades para atender a demanda da população, que é grande, né? Não tem como a gente negar que essa demanda ainda é grande em função daquilo que o SUS oferece, né? Então, o SUS vivencia alguns problemas que ainda precisam avançar. Por exemplo, né, a gente ainda tem uma oferta de tipos de órtese que não necessariamente atende às diferentes demandas que existem, né, existem pelos pacientes, né, que vêm dos pacientes especificamente. Às vezes, a formação dos profissionais que estão no serviço, né, ainda deixa a desejar. Então, a formação dos profissionais no campo é fundamental. Os recursos também são escassos, o que dificulta, às vezes, a compra de materiais de melhor qualidade para confeccionar as órteses. E o que acaba gerando uma fila de espera que ainda é razoável, especialmente em alguns locais. E outra coisa importante é que a localização geográfica dos centros de reabilitação ainda não estão disponíveis em todo o território nacional, né? Eles são de forma equitativa. Nós temos muito mais centros de reabilitação, por exemplo, nos grandes centros do que nas áreas mais rurais, né, ou no interior dos estados. E isso acaba impactando no atendimento da população. Mas, sem dúvida, isso já melhorou absurdamente nos últimos tempos.
2: Professora, eu quero finalizar com uma pergunta um pouco sobre tecnologias agora.
3: Uhum.
2: A tecnologia na saúde está sempre avançando. E nessa área, seja em método de produção ou em tratamento, abordagem, há inovações que possam ser destaque para a nossa conversa?
3: Com certeza. Eu acho que o foco, né, de atuação no campo das tecnologias e também das órteses, e aí eu vou focar um pouco mais nisso, é na autonomia do cliente, né, na precisão da intervenção, no conforto e na segurança. E nessa direção, então, isso tem incentivado a busca por soluções inteligentes e personalizadas nesse campo, né? Nessa direção, hoje, a gente acompanha, por exemplo, o desenvolvimento de materiais biocompatíveis, materiais biodegradáveis, que são importantes, inclusive na questão da sustentabilidade, materiais mais leves e mais resistentes, porque quanto mais leve for o material e mais resistente, melhor, inclusive, a sua atuação naquele segmento corporal e melhor a adesão do paciente. O uso também de impressão 3D para confecção de órteses, que barateia o produto, faz um produto com uma estética interessante, né, mais leve. Então, isso é fundamental. Órteses smart com sensores integrados que dão, inclusive, feedback para a gente do quanto que aquela órtese está, de fato, cumprindo aquele papel que a gente espera dela. Ou uso da inteligência artificial, por exemplo, para que a gente possa analisar os padrões de movimento e otimizar os desenhos, os designs das órteses e próteses que a gente vai confeccionar, e até as órteses robóticas, que também têm um papel importante no campo da intervenção de pacientes com questões ortopédicas, neurológicas e reumatológicas.
1: Professora Adriana Valadão, muito obrigada pela participação ao longo dessa semana aqui no Saúde Consciência. E a nossa série sobre órteses chegou ao fim. Se você perdeu algum programa, é só acessar o site medicina.ufmg.br/saúdeconsciência, que fica tudo disponível por lá. E siga também o nosso podcast semanal. É só buscar por Saúde e Consciência no seu agregador de podcast preferido e ativar as notificações para ficar por dentro de tudo que postamos. Essa edição foi produzida por Alexandre Bueno. Eu sou Deise Amaral, informação e saúde, e até a próxima.
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Laço do Diabo. Um conto da obra Contos Encantados do Brasil, organizada por Marco Aurélio. Iam dois homens viajando quando, de repente, de dentro da mata, ouviram uma voz. Quer ver o laço do diabo? Quer ver o laço do diabo? Um olhou para o outro sem entender nada, mas a curiosidade falou mais alto e eles deixaram a estrada e se embrenharam na mata. Longe do caminho, encontraram uma pilha de dinheiro, como nunca tinham visto antes. Não tendo como carregar, um deles sugeriu ao outro que fosse à cidade buscar alguns sacos. O que lá ficou, esquecendo-se totalmente da voz que os atraíra até ali, começou a maquinar um plano para se livrar do parceiro e ficar com todo o dinheiro. Viu um porrete e pensou: por que dividir se posso ficar com o dinheiro todo para mim? O que foi comprar os sacos começou a pensar a mesma coisa. Então teve uma ideia. Meu amigo gosta muito de cachaça. Vou levar uma garrafa para ele. E na garrafa ele colocou o veneno. Comprou a cachaça, pegou os sacos e seguiu em direção à mata. Quando chegou, mostrou a garrafa dizendo que era um presente. Mas o que ficara deu outra sugestão. Primeiro o trabalho, depois a diversão. E começaram a guardar aquela montanha de dinheiro. O que ficara de vigia, aproveitando-se da distração do outro, veio por trás e deu-lhe uma porretada, com tanta raiva que o infeliz já caiu rendendo a alma. O assassino, terminando de ensacar o dinheiro, pensou: agora, para comemorar, vou tomar uma dose de cachaça. Quando bebeu, começou a passar mal, pois o outro havia colocado veneno, pensando também em ficar com a riqueza só para ele. O homem então foi definhando, mas mesmo assim conseguiu alcançar a estrada onde caiu. Alguns homens que passavam por ali o encontraram ainda com vida e o levaram para um hospital. Lá, antes de morrer, ele contou toda a história de como ele e seu amigo caíram no laço do diabo. Eu, Elisa, gravei essa história com os trabalhos técnicos de Cláudio Zarelli.

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Toque de poesia, continuando a sua homenagem ao poeta Paulo Henriques Brito, no livro Fim de Verão, poemas editado pela Companhia das Letras. Eu continuo aquilo que eu comecei, que é o poema ao leitor. O ouro desta tarde, ouro nenhum senão por obra de quem vê diante de si, mais do que uma tarde comum, um drama de vogais e consoantes. Se entrega por inteiro tanto a quem o faz pano de prato de um domingo, modorrento e anêmico quanto a alguém que o vê a se esvair, desmilinguindo em tons e semitons, quando se lembra que outra tarde, irmã dessa, em ano outro, já lhe rendeu o gêmeo do poema, que por um triz não diluiu o ouro de agora na triste contrafação de uma revivecida emoção. Disso também, tirar algo de sólido, não uma conclusão, o que seria querer demais. Talvez, mas algo próximo a isso, espécie de feitiçaria, que enterrasse de vez umas suspeitas mais que suspeitas, liberando o espaço na consciência eternamente à espreita do que já houve. E o tempo é tão escasso, quase sempre, quanto sempre. Nas circunstâncias cabe extrema parcimônia, principalmente nas palavras, nas quais se encontra o pouco que se sabe. E o que se sabe é pura e simplesmente, no final das contas, tudo e só o que elas contam. Houvesse uma canção de se cantar a qualquer hora, um canto de louvor a tudo e todos, em ar, terra ou mar, na dor mais crua e no mais cru amor, e que dissesse sempre a coisa exata,

0: cada ocasião, nem mais nem menos. A conta certa, espécie de cantata, a proclamar aqui e agora, a plenos pulmões, o aqui e o agora, a cada instante e em toda parte, uma canção eufórica que a todo ser humano elevaria. Seria uma celebração constante, uma apoteose da pura retórica, uma canção totalmente vazia. É a velha história de sempre, com este ou aquele acréscimo, você fingindo que entende, sem entender um centésimo. E, no entanto, segue em frente, irresponsável, intrépido, se entregando simplesmente ao mero acaso e seu séquito. De implicações impensadas, catando coisas bonitas, chegando a uma espécie de termo. Aí confere as pepitas amealhadas, não é nada, não é nada, não é nada mesmo. Malgré soi. É estritamente pessoal o que isso queira dizer. Por mais lógico e formal, o impulso que impele você a encher de riscos o vazio incômodo à sua frente. O gesto pretende-se frio, no entanto, seu rastro é ardente. Perversidade sem trégua de criado contra criador? Ou então o vício da régua condena a mão ao rigor? Porém, seu poder vale nada. Ou é só sintonia fina? Junto à instância mais elevada, a qual mão se subordina? Esse foi Paulo Henriques Brito no livro Fim de Verão, da Companhia das Letras.
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Pois é, amigo. Como se dizia antigamente, o buraco é mais embaixo. E você, com todo o seu baú, vai ficar por lá na mais total solidão e pensando a peça que não levou nada do que juntou, só seu teto.

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7: Vamos agora saber as informações do trânsito com a repórter Roberta Fernandes. Boa tarde, Roberta.
8: Boa tarde. O trânsito tá muito congestionado aqui na avenida, tá tudo para... Desculpe, se você estiver com pressa, não passe pela rua...
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8: 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Gripe é coisa séria. E o trânsito flui muito bem aqui na rua Miguelinho, esquina com...
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0: 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Sinopse. L'Ispectorante acompanha uma artista plástica recém-divorciada que atravessa uma crise existencial e financeira. Seu nome é Gloria Hartman. Em meio a esse momento de reflexão, Gloria retorna à sua cidade natal, onde descobre, na antiga casa de Clarice Lispector, um espaço de reconexão. A cidade de Recife se torna, então, um lugar de exploração e de reencontro para a jornada pessoal e onírica de Gloria, que passa a aprender a estar sozinha, a lidar com seu divórcio, com a morte de sua tia e com o envelhecimento. A partir dessa experiência, a mulher passa a enxergar algo de fantástico na sua rotina, encontrando novos caminhos para a sua vida. 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
1: Distribuição Embaúba Filmes. Imagem em preto e branco de um estúdio em que 8 microfones estão voltados para uma grande concha no chão. Surge em letras coloridas, Aroma Filmes. Ancine, Agência Nacional do Cinema. FSA, Fundo Setorial do Audiovisual. BRDE, Banco Regional de Desenvolvimento do Extremo Sul. Incentivo, Funcultura, Fundarpe, Secretaria de Cultura, Governo do Estado Pernambuco, Estado de Mudança. É dia. Duas pipas vermelhas com desenho de olho voam em céu azul. As pipas estão presas na mão de uma mulher de cabelo castanho curto, ondulado, com camisa de manga comprida, bege, com franjas nas mangas. Ela faz performance. Ergue e baixa os braços, segurando as pipas. Roda os braços para trás contra o vento. Aponta a pipa para helicóptero que passa. Ela deita no chão e franze o rosto com um vento forte. Deita de barriga para cima com as

0: pernas dobradas. Está com maquiagem forte em rosa. De biquíni rosa e usa joelheiras e tornozeleiras com franjas. Ela gira no chão. A imagem se duplica. Vista de baixo para cima da pipa no céu. Surge o título em dourado e letras cursivas. L'Expectorante. Estátua de Índia no topo de um chafariz desligado com escultura de mulheres gregas no andar de baixo e de leões na base. Chegamos no espelho d'água do chafariz que reflete os leões. O chafariz está em uma praça suja e em mau estado de conservação. Homem em situação de rua toma banho se jogando água com uma garrafa pet. Há panos e roupas estendidos pela praça, como se estivessem secando. Carros passam pela rua e pedestres caminham nas calçadas. Há postes com emaranhado de fiações diante de prédios em mau estado de conservação com a pintura desgastada. Na praça, a escultura de Clarice Lispector sentada. Um saco amarelo voa. Um homem de cabelo comprido, artesão, está sentado em um caixote na praça ao lado de uma escrivaninha antiga com brincos e colares em exposição. Ele observa o saco amarelo voando, sendo levado pelo vento até a varanda de um prédio com varandas de fachada amarela e azul. Ao lado da praça, há uma igreja. Foto antiga da praça em bom estado de conservação com a igreja ao fundo.
1: Adorava quando a senhora me contava as histórias desse bairro.
2: Ah, era tão lindo. Vieram muitos artistas para cá. E ficavam aqui pertinho, hospedados no Hotel Central. Até Carmen Miranda veio várias vezes. Vinham muitos astros e estrelas para Recife.
1: Astros e estrelas? Que interessante.
0: Na parede, foto de um casal entre fotos de artistas. À mesa, a mulher de cabelo curto com uma senhora.
3: Como vai, Gustavo?
0: Uma cuidadora chega e senta.
3: Lembro até que ele me deu um quadro.
4: Deve estar bem.
3: Onde está o quadro?
5: Na garagem.
4: A gente se separou.
5: Você veio fazer uma exposição aqui?
4: Não, não. Eu parei de produzir faz muito tempo. Eu vendi os trabalhos de Gustavo.
3: Glória é uma artista talentosa.
0: Glória, a mulher de cabelo curto, baixa o olhar.
3: Deixa de fazer as coisas. Desiste.
0: Glória fica incomodada.
4: Tia, e aquelas ferramentas que mamãe usava para fazer decoração de festa? A senhora ainda tem?
3: Tá tudo na garagem.
0: Agora a senhora está sentada na varanda de casa. Glória vai até a garagem. Ela está de blusa e short. Vídeo antigo da praça com mulheres sentadas e de pé no gramado bem verde e bem cuidado. O chafariz com o campanário da igreja ao lado. Homens na calçada. Na grama, três mulheres e uma menina sorriem. Na garagem, Glória olha o negativo do filme. Ainda é dia. Trânsito intenso em Recife. Glória se segura em um corrimão e pende a cabeça para trás, sentindo o sol no rosto. Ela está na ponte da Boa Vista. Em seguida, ela atravessa a ponte. Ela está de blusa vermelha e calça comprida clara. Usa uma pochete como bolsa e segura garrafinha de água. Ela observa a praça. Guia turístico está com um grupo na praça.
6: Praça Maciel. No passado, era um local muito querido por toda a cidade. Especialmente pelos moradores daqui, do bairro da Boa Vista. Vinham para os cafés e teatros que tinham em volta dessa praça. Hoje está em plena decadência. Essa é a escultura da escritora mundialmente conhecida, uma estrela da nossa literatura.
0: Glória observa o guia.
6: Clarice Lispector. Ela nasceu na Ucrânia. Ela veio com sua família para cá, fugindo da perseguição aos judeus, em 1922. Ela chegou aqui criança. E ela viveu, ó, naquela casa ali, ó, até uns 15 anos de idade.
7: A Ucrânia, naquela época, estava passando por ataques violentos, que aconteciam por motivações políticas e religiosas. Uma verdadeira guerra.
0: Glória olha com encantamento para casa, atravessa a rua e vai até lá. A fachada está em mau estado de conservação e pichada. Muro de tijolos fecham as portas de entrada da casa, um casarão de 3 andares em estilo colonial com varandas. Glória observa com olhar sonhador. Vai até a placa turística, antiga casa de Clarice Lispector, e lê a placa. Ela se aproxima das portas de vidro fechadas da casa com o muro por dentro. Glória aproxima o olhar e olha por buraco em um dos tijolos. Olho de Glória castanho com delineador preto, prestando muita atenção. Ela fecha o olho. Abre o olho novamente. No interior da casa, em ruínas, fenda larga e comprida escavada. Silhueta de uma pessoa de capacete que está encostada em uma das paredes da fenda, mais ou menos da altura dela. Glória se afasta da porta e, determinada, torna a olhar. Clarão dentro do prédio. Na fenda, é uma mulher negra de capacete e macacão. Ela se protege dos clarões na parede da fenda. Glória observa interessada, depois se afasta. Ela observa desenhos de giz branco no chão e segue os desenhos com formas geométricas abstratas. Ela chega no homem de cabelo comprido que está ajoelhado em uma pedra diante do mostruário dele preparando uma bijuteria formando uma frase com cubos dourados com letras entalhadas. Ele escreve: "A salvação é pelo risco" e fuma cigarro de palha bolado.
8: A salvação é pelo risco.
0: Glória se abaixa ao lado dele e observa. O homem olha com interesse para Glória e sorri.
8: Esse aqui, ó.
0: Pega brinco comprido e aproxima da orelha dela.
8: Combina com você.
4: Bonito. E essa pulseira?
0: Ele pega a pulseira e estende a mão para ela. Põe a pulseira em Glória e a amarra. O homem usa chapéu, blusa bege, calça vermelha e botas. Ele tem a pele clara, cerca de 45 anos e usa cavanhaque. É alto e magro.
4: Não conheço essa frase. E Deus não é número.
0: Lê a frase na pulseira.
8: Nem você.
0: Ele dá largo sorriso. Ela dá dinheiro para ele.
8: Obrigado.
4: Obrigada, adorei.
0: Glória vai embora. Carrinhos com frutas, legumes e verduras estão na praça. Homens estão sentados e pessoas passam. A praça e a casa de Clarice Lispector ao fundo. Em casa, no quarto, Glória medita sentada no chão. A mala dela está sobre a cama. O quarto tem móveis de madeira. Glória escuta.
9: Não, menino.
0: A senhora está com um homem de barba.
9: A dívida está grande, eu não posso ter essa despesa mais. Quem é que paga as contas? Sou eu.
10: Se a senhora assina um documento, eu levo as coisas em garantia.
0: A cuidadora está ao lado da senhora. O homem de barba está na sala, observando parte dos móveis da casa serem levados. Glória chega, observa, incrédula, e olha para o homem.
10: Glória, Você por aqui, que surpresa.
4: Recém-chegada.
10: E a Eva toda vez faz esse teatro.
0: A cuidadora dá papel para o homem de barba.
10: Sim. Ah, mas as coisas eu vou continuar levando, que é do mês passado, viu? Perfeito. Ela tá tomando direitinho o remédio?
5: Tá sim, seu Zacarias.
10: Muito bem, maravilhoso, né?
0: Luzia, a cuidadora, sai.
10: Glória, você pode ficar aqui o tempo que você quiser, viu? A gente pode se encontrar, né?
4: Sim, vamos, claro.
10: A gente se encontra, então.
4: Tá.
10: Até mais.
0: Zacarias, o homem de barba, sai. Espuma no

0: Silhueta de Glória tomando banho na cortina do box. No quarto, ela está sentada, enrolada na toalha e mexe no cabelo molhado. Passa a mão no braço, inquieta. A seguir é noite. Na varanda de casa, Glória mostra o vídeo da performance em um laptop para uma amiga. Glória fecha o laptop.
1: Projeto antigo.
2: Tá lindo, Guló. Você lembra quando a gente brincava aqui? E você sempre arrumava umas brincadeiras ótimas.
1: Eu sabia que você ia ser artista.
3: Ai, Beth, você sabe que eu parei de produzir.
2: Eu tô tão feliz que você tá aqui de volta. Vai ficar até quando?
1: Não sei.
2: Pois a gente tem que comemorar.
1: O quê?
2: Comemorar as mudanças da vida, sua volta, nosso reencontro. Você deveria fazer uma festinha aqui.
1: Tô dura.
2: Ah, mas tem que comemorar sim, senão dá azar, sabia não? Vida nova, solteira. Ui, já foi.
0: Beth, a amiga, veste blazer. Ela é negra e está de roupa social.
3: Teve o maior bate-boca de tia Eve Zacarias. Ela está no hospital.
2: Olha, Guló, eu não quero me meter nisso não, hein? Esses dois, cão e gato, se amam e se odeiam. E ela também só vive no hospital. Outro dia foi pedindo oxigênio, aquela coisa toda. No final não era nada. Mandaram de volta.
0: Glória dá a bolsa para a amiga.
2: Olha, aquele assunto que a gente conversou sobre o Gustavo, né? Eu, como advogada, digo que você deve processá-lo. Ele tem que te pagar as últimas vendas que você fez. Tá bom, amiga? Tchau, amiga.
0: Beth vai embora. Ainda é noite. Glória passa pela praça. Ela para e olha ao redor procurando. Vê um folião trôpego diante da casa de Clarice Lispector e sorri. O folião usa lança-confetes, jogando muitos confetes para o alto. A seguir, em um bar, Glória está sentada a uma mesa na rua. Poeta passa pelas mesas mostrando livrinhos de poesia.
4: Recife! Pontes e canais, alvarenga, açúcar, água rude, água negra. Torres da tradição, desvairadas e aflitas, apontam para o abismo negro-azul das estrelas. Lajes carcomidas, decrépitas, calçadas. Fala baixo, na pedra, as vozes da alma antiga.
0: Glória observa sorrindo. Ela está sentada sozinha, pensativa. Observa a moradora em situação de rua passando, segurando um saco preto de lixo sobre um dos ombros. A rua da praça vazia com a casa de Clarice Lispector. Clarões no interior da casa iluminam as portas das varandas do segundo andar. Na casa de Eva, a senhora, Glória dorme no quarto. Os clarões a iluminam. Em seguida é dia. Observamos o quarto com a mala na cama e depois a sala.
5: Alô? Luzia? Vocês estão precisando de alguma coisa? E é? Ainda vai sair o resultado do exame, é? Qualquer coisa me liga. Tchau.
0: Glória mexe no celular e respira fundo. Ela abre uma janela. Na rua, um homem põe chapa de metal na caçamba da picape de um armazém. O sol reflete na chapa. Já há outras chapas de metal na caçamba. O homem prende as chapas de metal. Glória sai do armazém fechando a carteira. Ela guarda a carteira na bolsa e se aproxima da picape. O homem parte na picape. Acompanhamos a projeção do reflexo do sol nas chapas que se movimenta pelas fachadas dos edifícios. Glória está no carona do veículo, pensativa. A picape passa por uma mulher branca, loira, elegante, vestida como na década de 1960. O reflexo a ofusca e ela fecha os olhos. Torna a abrir os olhos e sorri. Um carro antigo passa diante dela. Na picape, Glória olha pela janela. O reflexo passa por rapaz negro que está em pé, encostado em uma árvore. Glória na picape. Ela olha para o homem negro de terno. O reflexo passa por ele. O homem dança, dando passos para trás. Glória sorri. Ela observa o reflexo em forma de losango, como uma pipa passando pelas fachadas dos prédios. A luz ofusca os olhos do funcionário de um mercado que desvia o olhar e deixa a fila de carrinhos descer por uma rampa, atravessando uma rua. Um carro para e os carrinhos se espalham pela rua. Moto passa. O funcionário pega os carrinhos. Glória caminha pelo lado de fora da casa, carregando as chapas de metal. Reflexo da chapa na parede de fotos, destacando a foto do homem negro de terno, artista antigo. Uma menorá, candelabro judaico, na sala. Na garagem, Glória desenha.
3: Hoje um motoqueiro passou perto de mim com um olhar de terror. Ele atravessava entre os carros como numa trincheira. Um guia turístico falou da guerra que trouxe a escritora para cá. Quando eu vi a mulher no campo de guerra, pensei: eu preciso criar uma espaçonave. Uma banca de revista de Alexandria. Brilhante e misteriosa. E aquela mulher é a guardiã que zela pelo tesouro até o dia em que a espaçonave se lança ao espaço sideral.
0: É noite, reflexo de Glória em uma das chapas. Ela sai da garagem e observa as três chapas de metal. Reflexo dela pensativa.

Glória olha para trás e aperta o olhar como se visse algo. A mulher negra de capacete está na fenda, nas ruínas da casa de Clarice Lispector, envolta em névoa. Ela sai da fenda lá atrás, ao fundo. A vemos por trás, reflexo dela em portas metálicas. Diante da garagem, Glória segue olhando fixamente. Nas ruínas, a mulher abre as portas metálicas, revelando ser uma banca de revista. A imagem fica duplicada e desfocada, como vista turva.

0: a mulher negra deita diante da banca. Imagem sobreposta de Glória ao celular de pijama em casa sobre a banca.
1: Oi, Lu, tá tudo bem?
2: Tá tudo controlado.
1: Como é que ela tá?
2: Ela foi isolada.
0: Agora só vemos Glória em casa.
2: Infelizmente contraiu o Covid.
1: Jura? E você?
2: Não, eu tô bem. Eu te liguei porque tô voltando pra casa. E o hospital tá cobrando um exame que o plano de saúde dela não cobre.
1: E Zacarias?
2: Eles brigaram, né? Vou te passar as informações do pagamento por mensagens, tá?
1: Entendi.
2: Tô voltando pra casa.
0: Glória coça a cabeça preocupada.
2: Beijos.
1: Tá bom, Lucia. Beijos.
0: Glória mexe no celular e fica pensativa. É dia. Pessoas caminham na rua. Algumas pessoas usam máscaras contra a Covid. Glória entra em uma loja de decoração de festas.
3: Dona Rita?
4: Tudo bem?
1: Tudo bem. Sou Glória Hartmann, eu sou artista plástica. E eu estou procurando trabalho. Gostaria de trazer algumas peças para a senhora apreciar. Eu mexo com isopor.
4: Tá, isopor me interessa. Estou fazendo umas festas. Eu queria ver o material. Pronto, pois então traga o que eu quero ver.
1: Então tá bom.
4: Tá bom?
1: Obrigada.
4: Nada,
1: querida. Prazer.
0: Vista por trás, Glória caminha por rua de pedestres. Ela chega na praça. Vê desenhos geométricos agis abstratos no chão. Acompanha os desenhos com olhar e vê o homem de cabelo grande sentado em um banco.
5: Peraí, irmão. Peraí só um minuto. Não, peraí. Só um minuto aí.
0: Ele vai até o mostruário dele exposto no chão. Gary limpa o chão com água apagando os desenhos.
5: Opa, tudo bem?
1: Posso te ajudar?
5: Sou Guitar, prazer.
1: Glória.
0: Guitar, o homem, olha para o Gary.
5: Esse cara é muito mal-humorado. Bora sair daqui?
6: Eu tô só fazendo meu trabalho. Dá licença.
0: Glória e Guitar recolhem o mostruário dele do chão. Em seguida, os dois estão sentados a uma barraquinha.
1: Você vive viajando?
0: Ele recebe café.
5: Obrigado.
0: Ela recebe refresco.
1: Obrigada.
0: Eles bebem, se olham com interesse.
5: Tem destino, não. E ao mesmo tempo eu tenho todos os destinos do mundo. Como possibilidade, né? Mas também assim, se a vontade bater, eu paro. Num lugar que faça sentido.
1: Mas tem que estar atento.
5: E mesmo. Senão te queimam, né? Te cospem, te mijam, te dão porrada, esfregam pinto sebento em você. Gozam na tua cara, na tua boca assim, enquanto você tá ali, dormindo. Então tem que ficar alerta mesmo. E não pode se deixar bater, nem perder a cabeça por nada, nem por ninguém.
0: Eles se entreolham e sorriem.
1: Isso.
0: Ela aproxima o rosto.
1: Sabe de uma coisa?
5: Eu sei.
0: Eles se olham sorrindo. Ele acaricia a mão dela.

0: toca na pulseira dela feita por ele, revoada em céu avermelhado. É noite. Fios de alta tensão em um poste se mexem. A pipa vermelha e o saco plástico amarelo estão lado a lado entre os fios de alta tensão. A escultura de Clarice Lispector na praça. O saco amarelo e a pipa vermelha balançam acima dela. Guitar bate com o ombro tentando arrombar porta lateral da casa de Clarice Lispector. Preocupada, Glória vigia a frente da casa.
1: Vem!
0: Ela corre em direção à Guitar e eles entram de mãos dadas.

Ele a pega no colo, caminha, a põe encostada na parede da fenda e beija o pescoço dela. Ele ergue a camisa dela enquanto ela tira o sutiã. Ele beija os pequenos seios dela.

Ele beija o pescoço dela. Ela reclina a cabeça de prazer e o abraça. Eles transam fazendo movimento de vai e vem.

0: Eles se beijam. Fachada da casa de Clarice Lispector. Em casa, Glória recebe Guitar e amigos.
1: Guitar!
2: Eu lembro. Tudo bem? Boa noite.
3: Glória, né?
0: Glória cumprimenta a mulher de dreads.
1: Obrigada.
3: Boa noite.
1: Boa noite.
0: Glória olha com encantamento para Guitar e oferece copinho de bebida para ele. Ele bebe. Os amigos de Guitar cantam.
4: Da cozinha.
3: Aí então, acende.
4: Volta.
3: E eu vou pro deserto. E então, acende e volta. E eu vou pro deserto!
0: Guitar sorri.
5: Caralho, que lembrança foi essa, porra?
6: A gente tinha uma banda de metal, Glória. Lispectorante.
0: Glória olha intrigada.
6: Eu e esse povo aí.
7: Era massa. Lispectorante. E as letras? Esse maluco aqui pegava umas frases que ele ouvia muito louca, não sei de onde. Aí ele traduzia pra uma língua, depois traduzia pra outra língua, depois traduzia pra outra língua, aí depois destraduzia de volta pro português. Inteira.
1: Era tudo pra esse respeito, pô.
7: Era nada. Era tudo não.
5: Era.
7: Né? Ficava foda, hein?
5: Porque era ela, né?
7: Não era tudo não.
0: Guitar cumprimenta Homem Calvo e Beth.
5: E aí?
1: Nossa. Lispectorante, massa.
0: Betty sorri desconfortável e vai até Glória.
8: Quem são eles?
1: Andarinhos.
0: Guitar fuma e oferece para Glória, que também fuma. Ela e Guitar dançam em par.

Os amigos andarilhos dançam e fumam. Glória dança sorridente. Glória e Guitar se beijam ardentemente. Eles dançam balançando a cabeça.

0: Glória e Guitar estão deitados observando o céu, enquanto o barqueiro dirige o motor. Passamos pelo Recife antigo com o céu azul esverdeado com nuvens. A seguir, na recepção de um hotel, Guitar está abraçado por trás de Glória e beija o pescoço dela. A recepcionista vai até eles.
1: Bom dia. Posso ajudar? Vocês querem um quarto de casal?
2: A gente quer um quarto especial.
1: Ah, eu posso indicar um lugar. Fica aqui pertinho.
3: Não, a gente queria ver um lugar específico daqui mesmo. Será que dava pra gente ver o quarto aí que Carmen Miranda ficava quando vinha pra cá, pra Recife? Pode?
0: Ela franze a testa com estranhamento e sorri.
1: Ela fez um lindo show no Teatro de Santa Isabel em 1932. Veio aqui na cidade fazer show diversas vezes. Não é permitido fumar aqui, tá, senhor? Outras vezes ela veio por motivos bem pessoais.
0: A recepcionista do Hotel Central abre porta pantográfica do elevador e depois a porta do quarto.
1: A cama era de jacarandá maciço. Tinha motivos florais de bananas, manacais e oitis no seu espaldar. O dossel era todo coberto com seda pura, verde texaco e detalhes dourados. Aqui no canto ficava um pequeno divã que servia como uma day bed para Carmen, onde ela se deitava envolta em seu penhoar.
2: E os motivos pessoais? Quais os motivos pessoais dela vir para Recife?
0: Guitar fuma.
1: Eu não costumo falar da vida pessoal dos nossos hóspedes. Aliás, isso é uma regra básica de todos os bons hotéis do mundo.
0: Eles vão para a varanda.
1: Todas as tardes, o barman do hotel lhe trazia um drink de gin com pitombas frescas e arrematava tudo com zeste de limão galego e um fino fio de mel de jambo do Pará. Uma delícia.
0: Voltam para o quarto.
1: Mas vocês são o quê mesmo?
3: Glória é artista. Veio aqui captar a energia de uma estrela que já colapsou.
1: Ah. Pouca gente sabe que a estrela Carmen colapsou aqui. Dizem que por excesso de pitomba...
0: Faz aspas.
1: Intoxicou.
0: A atendente abre armário de madeira.
1: Sabia que era paranormal nos anos 80. Encontrou uma carta escrita por uma fã de Carmen, com a letra de um frevo canção. Me emociona muito.
0: Glória acaricia o lençol.
2: Da luz dela aqui.
1: A caligrafia era de criança. Tava bem?
0: A mulher negra escuta em um rádio.
1: Ouvido nessa porta.
4: E você tem essa carta?
1: Não, a paranormal levou.
0: A mulher negra mexe rádio, na antena e na sintonia.

0: A mulher negra sorri e escuta emocionada. Olha preocupada em direção ao barulho e espia de dentro da banca. Motoqueiro chega. Ele está sujo e ofegante. Tira o capacete e olha para a mulher negra.
1: Aya, você ainda tem lembranças?
2: Tem. Aniversário, batizado, formatura. É o quê?
1: Aniversário.
2: Aqui tem caneta, um diário, álbum de figurinha.
1: Álbum de figurinha?
2: Álbum de figurinha.
1: Tem de quê?
2: Perdido no espaço. Teleco Coelhinho. A Maré.
1: Fantasia do Carlos Miranda.
2: Não.
1: Não tem?
2: Não. Escute.
0: Séria, ela vai até o motoqueiro e o encara.
2: Telespectorante.
1: Inspectorante?
2: Sim.
1: Você disse inspectorante?
2: Sim.
1: Eu vou querer um.
2: Um. Atravessou uma cidade em bombardeio, que é um inspectorante.
1: Isso.
2: Um.
1: Que me resta uma única moeda no bolso.
0: A mulher pega a moeda.
1: Hoje explodiram a praça novamente. Você viu?
2: Sim, eu vi.
1: Você sabe que hora foi?
2: Hã?
0: Ela mexe em uma gaveta.
1: Bombardeio. De que horas foi?
0: Ela se aproxima dele e fica pensativa. Sobreposto à esquerda, Glória dorme. Na fenda, a mulher negra se contorce e revira os olhos, e o motoqueiro a segura. Ele aciona um lança-confete, jogando muitos confetes para o alto. A imagem dela fica duplicada, como em uma visão turva. A mulher se contorce de pé. O motoqueiro sai. Glória dorme no sofá em casa.
2: 4:44.
3: L'inspectorante, palavra inventada, tradução do intraduzível. Oxi, pra mim, l'inspectorante é uma droga ilegal, feita numa manhã de um carnaval que se aproxima, para expectorar mágoas, prazeres, visgos e catarros no rio que vira charco.
0: Glória está pensativa. Ela se levanta. Há várias garrafas de bebida sobre a mesa. Ela pega algumas garrafas e leva para a cozinha. Glória está de camisa de manga comprida e calcinha. Relógio de parede marca 4:45. A mesa da cozinha com garrafas e latas de cerveja vazias.
4: Alô? O quê?
0: Glória senta e chora. Em seguida, com máscara contra a Covid, ela desce apressada a escada de um hospital. É uma enorme escadaria em espiral vista de cima para baixo. Água é sobreposta à escada. Pessoas de jaleco descem e sobem a escada. Glória chora diante do espelho d'água. Ela está sem máscara. Mão com tesoura corta a camisa social na altura do peito. A camisa é de Zacarias, que está com o olhar baixo e treme a boca como se segurasse o choro. Em seguida, Glória, Zacarias e Luzia estão com um rabino na entrada da casa. Zacarias abraça o rabino e o acompanha até o portão. O rabino acena tchau e vai embora. Zacarias entra na casa de Eva, observa porta-retratos. Bate em um móvel, olha dentro do móvel e observa a casa pensativo.

0: Ele passa por uma porta e a fecha. Gloria está na sala e olha ao redor. Zacarias volta e passa por Gloria com um sorriso debochado. Séria, ela desvia o olhar. Em seguida, Gloria está no quarto de Eva com Luzia, arrumando as coisas.
1: Olha essa foto de tia Eva.
2: Linda.
0: Luzia folheia um documento.
2: Esse documento tem o nome da sua mãe.
0: Gloria pega o documento e o lê.
1: Alice Hartmann.
0: Gloria sorri e chora emocionada.
1: A casa é minha. Essa casa é minha. Mas que safada, tia, fez isso. Enganou todo mundo.
0: Fachada da Casa Branca com detalhes em verde e portão baixo com espetos. Detalhe dos espetos do portão. Tráfego intenso na praça. A escultura de Clarice Lispector vista por trás. O chafariz desligado. A casa em ruínas de Clarice Lispector com o céu do entardecer encoberto ao fundo. Perfil da escultura. É noite. Gloria caminha pela praça. Ela olha ao redor procurando. Vai até a mulher de dreads.
3: Gloria, tudo bom?
1: Vocês estão indo embora?
3: Embora? Embora? Não existe. E aí, Gloria? Bora com a gente? É longe, mas não chega.
4: E aí?
3: Vamos aí?
0: Gloria vê Guitar do outro lado da rua. Eles se olham e sorriem. O outro andarilho vai até a mulher de dreads.
3: Vamos nessa?
4: Vamos nessa. E aí, Gloria? Aqui tá de boa. Agora.
0: A mulher de dreads e o andarilho saem. Gloria vai até Guitar. Ela está com um largo sorriso, ele com um olhar baixo e de pesar. Ele dá largo sorriso. Ela olha para a casa de Clarice Lispector. Ele sorri intrigado. Ela vai na frente e o puxa pela mão. Na fenda, na casa em ruínas, Gloria e Guitar caminham de mãos dadas. Eles deixam as bolsas no topo de uma das paredes. Ele acende vela. Em seguida, os dois observam as ruínas da casa, cada um com uma vela acesa.
5: Ela me acompanha o tempo inteiro. Às vezes ela diz coisas que eu não entendo no momento. Só depois eu entendo. Depois não entendo mais nada.
0: As velas deles quase apagam com o vento.
5: Ela fala uma língua que não existe mais.
1: Talvez a língua ainda exista, mas é presa.
0: Guitar caminha com a vela.
5: Ela troca o R pelo L.
1: Uma vez eu a vi andando na lua. Na rua, na lua, na praça. Na rua, na lua, na praça.
0: Glória também caminha com a vela.
5: Uma vez ela veio da rua e me disse que a lua era habitada por ovos.
0: Glória olha interessada. Imagem desfocada de Guitar visto por trás se afastando. Glória segura a senha de um cartório.
6: Trazer jornal com publicação do Diário Oficial. Imóvel judicializado, contratar advogado, R$7.000. Contestar ação, R$3.000. Certidão de óbito autenticada, R$3.000.
0: Ela sai do cartório carregando documentos. Em seguida, caminha por uma galeria e observa o guia com turistas.
7: Aqui, pessoal. Aqui nasceu o grande matemático e físico Mário Schönberg. Seus pais eram imigrantes pobres que alugaram um quarto onde era uma antiga senzala de uma casa grande que existia nesse local.
0: Glória escuta interessada.
7: Mário Schönberg foi um dos cientistas que esclareceu o colapso das estrelas supernovas. Vamos por aqui que eu vou mostrar para vocês agora o rio Capibaribe. É onde encontrou o rio Beberibe para formar o Oceano Atlântico.
0: Glória caminha por uma calçada. O vento balança o cabelo dela. Glória observa uma banca de revista fechada e esbarra na mulher negra com roupa elegante, com broche e brinco, segurando o cigarro aceso.
1: Sabe onde tem uma banca de revista?
8: Eu sei. Não, tem mais não. Fechou tudo.
0: A mulher negra vai embora. Glória olha com a testa franzida, pensativa. O olho de Glória compenetrado. Na escuridão, Glória séria, com um olhar fixo à frente, determinada.

0: Ela está entre várias pessoas com taças de bebida, como em uma exposição de arte. Glória está imóvel enquanto os demais caminham. Uma pessoa tira selfie com Glória. Em seguida, ela está sozinha de novo na escuridão e observa as pessoas ao fundo diante da banca de revista fechada nas ruínas da casa de Clarice Lispector. Glória está nas ruínas da casa. Guitar está sentado dentro da fenda e há uma barraca de camping montada ao fundo. Glória entra na fenda e vai até Guitar.
1: Tu é meu arrecife, Glória. Tu é meu continente, meu mar.
0: Ela dá largo sorriso. Ele franze o nariz, sedutor.
1: Ó.
0: Dá um sanduíche para ela e pega um para ele. Eles comem sentados em cadeiras na fenda.

Ela está pelada, deitada e coberta. Ele está vestido, põe o chapéu e se levanta. Na sala, Guitar observa a foto da praça e dos artistas na parede.

0: Guitarra observa e passa o dedo na menorá. Em seguida, sai. No quarto, já vestida, Glória põe as roupas da mala no armário. Ela acha um brinquedo antigo no armário e o põe na cama. Agora, Glória mexe no celular e grava mensagem de áudio.
1: Cadê a minha comissão pela venda dos seus quadros? Nada ainda na minha conta? Você tá de brincadeira, né?
0: Ela joga o celular na cama. Com outra roupa, Glória põe tranca na porta observada por Luzia.
2: Mas e quando seu primo chegar?
1: Ele não entra mais aqui. É isso que eu quero.
0: Luzia sai carregando bolsas. Glória tira uma caixa de mudança e tranca a porta.

0: Marcianita põe a menorá diante de Glória, que a pega e a observa.
1: Eu vou ficar com tudo pra avaliar, tá? Aí depois eu entro em contato. Pode ser?
2: Tá certo.
0: Marcianita pega a caixa e dá para a funcionária. Glória observa a menorá e olha ao redor atônita, quase desfalecendo.
1: A gente tá fechando a loja.
2: Tá tudo bem, querida?
0: Glória faz que sim e se apoia na mesa.
2: Senta aqui um pouquinho. Não, se apoia em mim. Pode se apoiar.
0: Marcianita põe Glória sentada e dá um copo de água para ela.
2: Tranquilo?
1: Tô tudo bem.
2: Respira.
1: Obrigada. Tem pressa não.
0: As luzes do antiquário ficam baixas. Mulheres chegam e se reúnem no fundo do antiquário. Glória está sentada na frente e observa as mulheres entrando. Funcionária fecha a porta do antiquário e se aproxima de Glória.
2: Ok.
3: Essa menorá, quem trouxe? Foi um rapaz magro, alto, de olhar distante?
4: É.
3: De olhar distante.
0: Glória respira fundo, decepcionada e brava.

0: ela escuta os barulhos vindos do fundo da loja. Glória se levanta. As mulheres estão ao redor de uma caixa metálica com piso e estruturas de sustentação, sem as faces laterais e superior iluminada por luzes de LED. Marcianita está agachada na caixa.
1: Boa noite!
2: Boa noite!
1: Bem-vindas à Supernova! A máquina Supernova veio para equilibrar a energia vital dos nossos corpos. Uma substância onipresente, sem massa, similar ao éter luminífero, feita de luzes, aço, algodão e tesão, inspirada nos trabalhos do cientista Wilhelm Reich, foi atualizada, equipada, turbinada e virou a Supernova!
0: Glória chega e observa.
1: Pelo visto, hoje não vai haver sorteio, pois já temos uma pessoa que pegou a ficha número 01.
0: Marcianita faz sinal de chamar e sai da Supernova, a caixa. As mulheres pegam Glória pelos braços e pernas e a põem deitada na Supernova. Glória olha assustada.
1: A energia vital dos nossos corpos é capaz de criar organização em qualquer escala, desde as mais pequeninas unidades microscópicas até estruturas imensas, macroscópicas, como organismos vivos, nuvens ou mesmo galáxias.
0: Glória olha ao redor assustada.
1: Preparadas?
0: Marcianita e as mulheres põem as mãos na Supernova e gemem de prazer. Funcionário toca guitarra e uma mulher toca tambor. Glória revira os olhos. As mulheres são cis e trans. Elas se tremem de prazer enquanto gemem. Glória se contorce deitada. Mãos tocam o tambor.

0: As mãos da funcionária tocam guitarra. Imagem duplicada de Glória, que está de olhos fechados e vira o rosto de um lado para o outro se contorcendo. Glória abre os olhos e senta gritando. Ela observa as mulheres que a aplaudem. Glória está descabelada e sorri. É dia. No barco, Guitar arruma almofadas. Há duas taças lado a lado. O barqueiro arruma bebidas.
1: Acho que eu já gerei no gelo aí.
2: Nada. Tá na quantia certa aqui, ó.
1: É pra noite toda, né?
2: Então.
1: E a caixinha tá funcionando?
2: Tá. Trouxe uma bateria reserva também.
0: Ele sorri e ajeita buquê. Na rua, Glória chora. Ela está na ponte e observa o rio. Ela chora devastada. No pier, agachado, Guitar passa a mão no cabelo. Ele está com os olhos marejados, cabisbaixo. Ele se levanta e olha em direção à margem. Põe o chapéu e observa o barco cabisbaixo. Na ponte, Glória chora.

0: É noite. Guitar está com um olhar distante, sentado no barco iluminado por LED. Cabisbaixo, ele mexe no cabelo e bebe vinho direto do gargalo. Observa casal dançando em outro barco.
1: Glória, porra. Glória. Tem vinho aí ainda, caralho? Eu sei, tem vinho aí nessa porra.
0: O barqueiro dá outra garrafa de vinho pra guitar.
1: Glória!
0: Ele bebe o vinho direto do gargalo.
1: Glória! Glória! Glória, porra! Glória!
0: O barco se desloca pelo rio. Em casa, Glória dorme. Na fenda, na casa em ruínas de Clarice Lispector, o motoqueiro chega e para diante da banca. A mulher negra de macacão e botas está sentada e observa.
2: Pronto, dona Ayla. Chegou o mundo.
0: Ele dá folhas de jornal em branco para Aya, a mulher negra, e parte com a moto. Ayla observa os papéis em branco.

0: Oxe. Hoje as letras foram pro espaço?
1: Na porta da casa de Glória, Zacarias mostra documento para ela.
2: Aqui. Ela assinou assumindo a dívida e colocou a casa em garantia. Leia.
1: Glória leu o documento.
3: A casa é minha. A dívida é de tia Eva.
2: Ah, é. A casa é sua.
1: Glória faz sim. Ele se aproxima dela.
2: A gente vai se ver nos tribunais.
1: Zacarias vai embora. Glória observa.
2: Nos tribunais.
1: Ele sai e fecha o portão. Ela entra em casa. Na rua, Glória, com um olhar distante, observa caldo de cana ser preparado.

Ela bebe o caldo de cana. Glória olha determinada. Em casa, ela esculpe isopor.

0: Glória está concentrada. Ela corta com estilete e lixa algumas partes. Ela lixa com força. Muitas bolinhas de isopor voam e sujam o cabelo e corpo dela. Glória olha para o isopor esculpido em forma de coelho. A luz da garagem acende. Agora Glória pinta o cabelo de azul e roxo com o nariz vermelho e glitter. É dia. Sorridente e esperançosa, Glória caminha pela rua levando o coelho. Ela é empurrada pelo vento e o coelho cai rolando pelo chão. Glória vai atrás do coelho, que é levado pela ventania. Na loja, Rita olha o coelho danificado de Glória.
1: Infelizmente, Glória, não me interessa.
0: Frustrada, Glória sai. Ela olha o próprio reflexo em um balão de festa e fica pensativa.

0: Na entrada da loja, cartaz. Busca-se auxiliar de montagem. Glória vai até Rita.
1: Que menina linda! Que menina maravilhosa! Vai ficar do jeito que você...
2: A vaga de auxiliar de montagem.
1: Só um minuto.
2: Ainda tá vaga?
0: É noite. Guitar mostra as bijuterias dele para pessoas em um bar.
3: Eu gosto de melodia. Eu posso
4: dois.
3: Aí a galera
4: dois,
3: quer.
4: Dois é muito bom. Dois.
5: Essa carne eu gosto bem.
3: Tá se escolheste de maldar as feridas
4: não.
3: Do meu coração.
4: É, eu não.
3: Por isso que eu
4: peço. Tudo bem. Obrigado.
5: Parabéns.
4: Boa diversão pra vocês. Boa noite. Obrigado pela atenção.
0: Guitar para e observa cantor que também toca violão.
3: Essas palavras me cansam, e os casais se demandam, e uma calma que é certo que eu nunca terei. Hoje eu rasgo esse véu costurado e pensado pelas tuas mãos. Não me torna melhor olhar pelos buracos que escolheste maldar as feridas do meu.
0: Guitar sai cabisbaixo. Em casa, Glória com Marcianita.
2: Eu tenho um aparelho completo dela.
6: Hoje muito me interessa.
0: Glória deixa aparelho de jantar.
6: Prontíssimo, Madame Hartmann. Agora, esse daqui... É pelos objetos já vendidos e a poltrona.
0: Marcianita dá dinheiro para Glória.
6: Isto vai vir. Com um pouquinho de paciência, que eu vendo tudo.
0: Glória sorri e fica cabisbaixa.
6: Sim, o relógio. Ah, sim. Eu vou buscar.
0: Glória vai até a cozinha e vê o espaço do relógio vazio na parede. Ela fica intrigada.

0: O relógio eu levo depois.
1: Tá bom.
2: Marcianita encara Glória, que está desconfortável. Em seguida, Glória está sentada na espera de uma delegacia.
3: Crime de roubo, quando o criminoso ameaçou ou agrediu a vítima para a subtração. Crime de furto, quando o bem material é subtraído da vítima sem que haja violência ou ameaça.
2: Glória está com os olhos marejados.
3: O 339, dar causa à instauração de investigação policial contra alguém, imputando-lhe o crime de que o sabe inocente. Incorre em pena de reclusão de 2 a 8 anos e multa.
2: Glória enxuga lágrima. Em uma calçada, Guitar fuma encostado em uma parede. Ele olha ao redor e caminha pela calçada. Ele passa por uma loja de tecidos. Sai da loja e acena para alguém. Dois policiais prendem Guitar.
4: Encosta.
5: Por quê? O que é isso? Vocês estão quebrando meu material, rapaz. Meu trabalho.
4: Bora.
5: A senhora tá me machucando.
4: Bora. Vamos seguir pra delegacia.
5: Delegacia por quê?
4: Bora.
2: Levam Guitar algemado.
4: Não, não resista, não.
2: Vista por trás, Glória observa a paisagem da cidade. Ela se vira consternada. Está com uma bexiga, vestida com o uniforme da loja de festas. Rita prepara a decoração da festa.
6: Pode colocar lá no fundo também, perto das bolas.
2: Betty chega e vai até Rita.
6: Meu amor, isso aqui fica lá no fundo, todo arrumadinho, assim.
2: Glória enche uma bexiga.
7: Oi! Elizabeth!
8: Rita, tudo bem?
7: Tudo bom?
8: A Laura mora aqui, menina.
6: É mesmo?
8: Sim.
6: Ah, tô ótimo, tô produzindo essa festa. Olha essas cores.
8: Tô vendo, vai ficar lindo, hein?
2: Glória observa, se distrai e estoura a bexiga. Glória sorri e vai até Beth, que está séria.
8: Tudo bem, amiga? Tudo bom contigo? Tá diferente. Olha, Golô. Eu já devia ter te contado isso, que eu tô trabalhando lá com o Zacarias e eu acabei pegando aquela causa de vocês no imóvel. Mas não se preocupa não, vai ficar tudo bem. Afinal de contas, vocês são família, né?
2: Glória se vira consternada.
6: Vocês se conhecem, é?
8: É minha amiga de infância.
6: É mesmo? Vem aqui que eu quero te mostrar uma coisa. Olha que lindo.
2: Beth sai. Glória fica devastada e segura o choro. Em casa, Glória chora. Ela puxa a camisa do uniforme. Tira e joga com força no chão. Ela abre o cinto e tira a calça jeans e os tênis.

0: Glória bate o pé, tirando o tênis com dificuldade. Ela mexe nas roupas no armário. Na fenda, na casa em ruínas de Clarice Lispector, Aya está protegida atrás de uma parede da fenda. Forte clarão como de explosão. Terra da parede cai. Aya, assustada, corre para o fundo da fenda e vai para junto da banca. Ela entra na banca e fecha a porta. Clarão no interior da banca. Ayla segura um rádio de copo descartável.
1: Duas passagens consecutivas.
2: Da terra pelo mesmo ponto de sua órbita.
1: Da terra sobre o mesmo ponto de sua órbita.
2: Cinco letras.
0: Na cama, Glória se debate e chora.
2: Cinco letras.
1: Cinco letras?
2: Que decorre entre duas passagens consecutivas da terra pelo mesmo ponto de sua órbita.
1: Tempo.
0: Glória se levanta da cama, se veste e enxuga lágrimas. Ela abre a porta para Beth, que entrega o relógio de parede.
3: Que bom que você está em casa. Estava na sala do Zacarias.
0: Glória fica atônita. Beth entra e Glória fecha a porta.
3: Eu vim aqui como tua amiga. E nem tá certo o que eu tô fazendo sendo advogada de Zacarias. Mas preste atenção, não saia dessa casa, fique aqui. Quando o oficial de justiça chegar, alegue que essa é a única casa que você tem para morar. Só assim você ganha na justiça.
0: Beth abraça a Glória. Glória retribui o abraço e olha a pulseira feita por Guitar.
3: Sem essa casa, você tá arruinada.
0: Séria, Glória sai do abraço. Glória sai da casa. A casa no estado original, com os móveis antigos de madeira, cristaleira, quadros com as fotos, enfeites, abajures. Telefone antigo ao lado de conjunto de chá e café de prata. Glória corre na rua e entra na delegacia. A mulher loira e elegante e o homem de terno, ambos vestidos como de época antiga, observam. Guitar sai da lateral da casa de Clarice Lispector, pendura o mostruário no ombro, põe o chapéu e pega a bolsa dele. Glória sai da delegacia, olha para o homem e a mulher do lado de fora, sorri e sai determinada. Eles a observam ir embora. Glória se vira, olha para trás e corre pela rua. Guitar caminha por uma rua levando o mochilão, além da bolsa e o mostruário dele.

0: Guitar e Glória caminham em lados diferentes da rua sem se ver, se aproximando. Ele vira à esquerda. Ela continua reto. Ela corre. Glória entra na casa em ruínas de Clarice Lispector.
1: Guitar?
0: Ela olha fixo à frente. Pontos de luz como confetes passam diante do rosto dela.

Os foliões saem. Fachada da casa. A rua está vazia. Clarão no interior da casa. A fachada fica avermelhada. Confetes coloridos e brilhantes se espalham no ar. Eles são sugados de novo para casa, que tem enorme clarão de novo. Glória sai da casa coberta pelos confetes coloridos. Ela olha para a rua de paralelepípedos vazia, coberta pelos pontos coloridos de confete. Glória caminha se afastando da casa. Guitar caminha por uma rua. Glória caminha olhando ao redor. Ela esbarra em carrinhos de mercado que vão para a rua. Guitar para, olha para trás e vê os carrinhos atravessando a rua. Glória está assustada com a mão no peito. Ela fica surpresa ao ver Guitar na rua. Ela sorri e vai até ele. Ele caminha na direção dela.

0: Eles se entreolham.
1: Tá indo pra onde?
0: Ele sorri.
2: Sei lá.
1: Eu também não sei.
0: Ela dá largo sorriso, encarando, e vai na frente. Ele a segue pela rua que está deserta.

Ela se vira para ele e caminha de costas. Eles seguem caminhando, se afastando. Ela para e estende a mão. Ele dá o mostruário para ela. Ela o pendura no ombro. Eles caminham lado a lado. Ela pega o chapéu dele e põe na própria cabeça. Eles seguem caminhando, se afastando. Estão cada vez mais longe.

0: Eles seguem pela rua que dobra à esquerda e somem. Seguimos em direção ao céu noturno estrelado. Créditos em letras coloridas sobre fundo com pontos de luz coloridos que lembram confetes. Créditos selecionados: Marcélia Cartacho, Grace Passot, Pedro Wagner, Geusa, Tavinho Teixeira, Fátima Aguiar, Karina Burr, Clara Pinheiro, Brenda Lígia, Nivaldo Nascimento, Samuel Vieira, João Augusto Lira, Edilson Silva, Nini Vicaldas, Fábio Calami, João Vigo, Rizian, Fabiana Pirro, Bocado do Canal, Mazuli, Mestre Limão, Turma de Palhaços Periquitos do Zumbi, Ivonete Melo em Memoriam, direção Renata Pinheiro, roteiro Sérgio Oliveira, Renata Pinheiro, fotografia Vilsa Esser, AVC, DAFB, arte Joana Claude, Anania de Caldas, figurino Joana Gattes, maquiagem e visagismo Marco Freire, casting Marcos Castro, preparador de elenco Tavinho Teixeira, gaffer Carlos Tareco, som direto Guga S. Rocha, designer de som Guile Martins. Trilha sonora original Guile Martins, Benke Ferraz, Maurício Fleury, Sankirtana Dharma. Direção musical Guile Martins, Sérgio Oliveira. Montagem Quentin Delaroche, Renata Pinheiro. Produção executiva Carol Ferreira. Direção de produção Dedete Parente. Coordenação de finalização Bia Bádio. Produção de locação Isabela Cunha. Produção Sérgio Oliveira. Aroma Filme. Agora créditos em letras brancas sobre fundo azul. Lispectorante. Elenco: Glória Hartmann, Marcélia Cartacho. Guitar: Pedro Wagner. Luzia: Fátima Aguiar. Dona Eva: Ivonete Melo. Voz: Dona Eva: Sônia Bierbart. Aya: Grace Passot. Zacarias: Tavinho Teixeira. Elizabeth: Geusa. Recepcionista: Clara Pinheiro. Marcianita: Karina Burr. Rita: Nini Vicaldas. Guia turístico: Samuel Vieira. Motoqueiro: Nivaldo Nascimento. Cabeça: Brenda Lígia. Tuca: Fábio Calami. Funcionário da Prefeitura: André Ramos. Arnaldo: João Vigo. Funcionário do Antiquário: Rizian. Mulher Elegante: Fabiana Pirro. Homem Elegante: Ocado do Canal. Poeta: João Augusto Lira. Barqueiro: Edilson Silva. Rabino: César Sobreira. Cantor de bar: Mazuli. Folião: Carlos Macena. Mestre Limão. Roteiro: roteiristas Sérgio Oliveira, Renata Pinheiro. Direção: diretora Renata Pinheiro. Diretor assistente Sérgio Oliveira. Som: som direto Guga S. Rocha. Microfonista: Daniel Moraes, Jack. Assistente de som: Caê Cutrim. Som direto, filmagem extra: Márcia Rende. Montagem: montadores: Quentin Delaroche, Renata Pinheiro. Assistentes de montagem: Bia Bádio, Vitor Maciel, Clara Pinheiro de Oliveira. Produção: produtor Sérgio Oliveira. Produtora executiva: Carol Ferreira. Diretora de produção: Dedete Parente Costa. Som: desenho de som e mixagem: Guile Martins. Estúdio de dublagem: Estúdio Carranca. Técnico de gravação de dublagem: Marco Melo. Trilha sonora: trilha sonora original Guile Martins, Benke Ferraz, Maurício Fleury, Sankirtana Dharma. Direção musical Guile Martins, Sérgio Oliveira. Musical Clearance Amanda Braga. Músicas: Recife Cidade Lendária, Pou, Tico Tico no Fubá, Valores do Passado, In Natura, Não Minta Pra Mim, Tocaia, Frevo Duas Épocas, Passo de Anjo. Trilha sonora original, músicas: Lispectorante, Pitomba, Maré Alta, Improviso em Clarinete 1, Improviso em Clarinete 2, Nada Ainda na Minha Conta, Supernova, Frases de Clarice Lispector, Frases e Deus Não é Número, e A Salvação é Pelo Risco. Todas as crônicas, Copyright Gurgel Valente 2018. Audiodescrição, CPL. Projeto selecionado nos programas N2B WIP Lab. Apoio: MIS, Museu da Imagem e do Som, Rio de Janeiro. Museu de Arte Moderna Aloísio Magalhães, Mamã. Teatro do Parque, Prefeitura da Cidade do Recife. Incentivo, Funcultura, Fundarpe, Secretaria de Cultura, Governo de Pernambuco. Esta obra contou com recursos geridos pela Agência Nacional do Cinema, ANCINE. BRDE, Banco Regional de Desenvolvimento do Extremo Sul. FSA, Fundo Setorial do Audiovisual. ANCINE, Agência Nacional do Cinema. Distribuição Embaúba Filmes. Produção Aroma Filmes. Recife 2024. Copyright todos os direitos reservados.
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8: Vamos agora saber as informações do trânsito com a repórter Roberta Fernandes. Boa tarde, Roberta.
9: Boa tarde. O trânsito tá muito congestionado aqui na avenida, tá tudo parado. Desculpe, se você estiver com pressa, não passe pela rua...
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9: 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Tá vendo? Dessa vez eu nem espirrei. Não ignore a doença, hein? Gripe é coisa séria. E o trânsito flui muito bem aqui na rua Miguelinho, esquina com...

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7: Olá, aqui é a Bela Lobato, estudante de jornalismo na Universidade Federal de Minas Gerais. Esse programa é parte do projeto Perfis de Pessoas Comuns, que vai te contar histórias que valem a pena de pessoas que podem estar bem pertinho de você. Quando Roseli Simões Issa diz o seu nome, ela já começa dizendo que tem orgulho do nome e do que ele representa. Descendente de sírios, a Belo Horizontina cresceu em um lar movimentado pela alegria de servir ao próximo. Seu pai foi um comerciante que gostava de encher a sala de casa e servir pipoca e cachorro-quente para dezenas de vizinhos durante as noites em que dividiam o encanto de assistir à primeira televisão da rua, que ficava em sua casa. Quando voltava de suas viagens a trabalho, ele saía pela rua em que moravam no bairro Sagrada Família, em Belo Horizonte, e distribuía presentes. Muitas vezes se empolgava e distribuía tudo, não sobrava nada para os filhos em casa. Ouça a Roseli contando.
8: Minha mãe falava assim, mãe, você distribuiu tudo, amanhã tem mais, e tinha mais mesmo. O meu pai era um homem extremamente divertido, e minha mãe era uma mulher extremamente sábia. Então, a gente foi criada assim, vendo a alegria da pessoa quando a gente servia aquela pessoa. Papai falava, vai ajudar fulano, ele vai ficar feliz, leva esse pedaço de carne de sol para as pessoas. Então, a nossa alegria era tão grande de dar e ver o rosto da pessoa. E uma época a gente passava em condição financeira muito boa, outra hora a gente passava muita dificuldade, a gente tomava muita sopa. Mas tudo era com alegria, era feliz, sabe?
7: Esse foi o berço de Roseli, que pegou gosto pela alegria de servir as pessoas e nunca mais parou. Há 40 anos, a massoterapeuta faz trabalho voluntário semanalmente em um presídio de mulheres em Belo Horizonte. Ela começou esse trabalho quando ficou comovida pela dependência química de um parente próximo. A situação familiar estava grave e parecia sem saída, e aí a Roseli resolveu procurar ajuda na espiritualidade. Ao se envolver com o espiritismo, encontrou respostas e conforto para os conflitos que vivia, e aí encontrou um propósito para sua vida. Logo no início, ela levou o pai para frequentar encontros da religião e os dois mergulharam fundo na doutrina espírita. O pai de Roseli foi convidado a participar de um voluntariado em um presídio masculino, coisa que a preocupou muito de início. Ela já era engajada em vários trabalhos voluntários sociais, como costurar roupinhas para bebês, visitar enfermos e hospitais e fazer oficinas com crianças em situação de vulnerabilidade social. Mas aquilo pareceu perigoso. O seu pai, em um presídio, ressabiada, ela resolveu ir junto. Aqui, Roseli conta um pouco mais.
8: Eu fiquei preocupada porque o meu pai é um homem muito dado. O homem gosta de beijar muito, abraçar muito. Eu fiquei preocupada com isso. E eu comecei com ele e apaixonei pelo trabalho. Estou lá mais de 40 anos. Eu vou toda semana.
7: Hoje, ela considera o trabalho no presídio uma tarefa de educação espiritual. Mais do que religião, ela tenta trazer atividades que engajem as mulheres privadas de liberdade em reflexões sobre suas famílias, sobre o mundo, a natureza, psicologia e arte. Roseli conta que o seu compromisso vem desde o início.
8: E o primeiro dia que eu fui, eu chorei muito, sabe? Porque eu vi mulheres como eu ali. Eu chorei muito, muito mesmo. E pensei, aqui eu quero ficar.
7: Se o raciocínio de um caso que começa com "chorei muito" e termina com "é aqui que eu quero ficar" te parece estranho, você precisa entender melhor como a Roseli pensa. Ela é uma mulher comprometida acima de tudo com a alegria. Quando eu pedi para ela se apresentar, logo depois de me dizer o orgulho que tem do seu nome, Roseli começou a me contar da grande mudança da sua vida, que foi começar a encarar tudo como uma peregrina, não uma andarilha. Enquanto o andarilho anda por aí, sem destino e sem memória, o peregrino aproveita a jornada e encontra a beleza no cotidiano. É o que ela conta, reflexiva.
8: Como eu sou alegre, porque eu consegui ver em tudo que havia uma solução e que o que eu posso resolver, eu resolvo. O que eu não posso, resolvido está. E vejo que tudo é um aprendizado. E que não existe sofrimento, existe crescimento. E assim eu vou vivendo pela vida fora, viver e não ter vergonha de ser feliz. Muitas pessoas falam para mim assim, diante de algumas coisas que eu passei na vida, você deve ser muito triste. E eu respondi, não tenho tempo, meu tempo é muito valioso.
7: E pode ser que isso pareça, para você, só um discurso. Muito difícil de colocar na prática, talvez até utópico. Eu conheço a Roseli desde que nasci. E posso dizer que ao longo dos anos, a vi passar por muitos perrengues, sempre com a risada solta e palavras de sabedoria na ponta da língua. É o que também conta Flávia Alves Viana Issa Sandi, que é nora da Roseli há 27 anos.
9: A Roseli, ela é uma pessoa muito alegre. E o tempo todo que você olha para ela, ela tá rindo, tá feliz, tá brincando, tá fazendo uma piada, tá fazendo uma dinâmica. A gente brinca que ela é animadora. Animadora de festa, de eventos, de tudo.
7: Tanto Roseli quanto Flávia me contaram histórias engraçadíssimas de quando elas foram juntas, levando os filhos e netos ao zoológico. Chegando lá, a Roseli começou a chamar muita atenção das pessoas porque tentava, e aparentemente até conseguia, se comunicar com os animais. Ouça a Roseli de novo contando essa história.
8: Esse macaquinho que imita, eles gostam de imitar a gente, né? Como é que fala? Que fica assim, pezinho, né? Eu falei, nossa, galera, que vocês é bonitinho demais, que lindeza. Aí fiquei fazendo assim, eles começaram a fazer. Aí eu pulava, eles pulavam. Aí foi chegando a gente pra olhar. Aí meu neto, é a minha avó conversa com os bichos.
7: E a Flávia, nora da Roseli, comenta.
9: Então assim, ela tem um espírito tão leve, tão puro, que eu acho que até os animais sentem. E aí ela acaba fazendo a festa com a gente disso tudo. Uma vez, na minha primeira viagem com eles, eu falava assim, gente, essa mulher é doida, né? Onde que eu tô entrando? Não conheci ela direito ainda, foi a primeira viagem que eu tinha feito com eles. Eu fui pra praia, aí chegou lá na praia, né? A Roseli começa a descer pra praia assim, conversar numa altura, né? Bom dia, natureza, bom dia, vida, bom dia, ar, bom dia, mar. E o povo começou a passar e ficar olhando, e aqui dele eu fiquei morrendo de vergonha. Eu falei, gente, minha sogra é doida. Que mulher mais doida, gente, conversando com o mar, com a água, com a terra. E aí onde ela vai, que passa assim, ela vê uma árvore, ela abraça a árvore, beija, agradece.
7: Roseli me contou que leva muito a sério o versículo bíblico em que Jesus diz que seus discípulos serão conhecidos por muito se amarem. É esse amor que ela nota que foi ausente na vida de muitas das mulheres que encontra na cadeia.
8: A gente vê que o nosso sistema, como ele é falho, né? Isso é um problema social, um problema de todos nós. Eu queria que a gente, que todo mundo pudesse, essa oportunidade, sabe? Se dá essa oportunidade de fazer um trabalho voluntário. Tantas crianças e tantas creches, sem pai, sem mãe, né? Quer dizer, tem o pai, tem a mãe, mas vamos lá, sem, né? Que der a vida. Dar a vida é importante, mas educar, ensinar a amar. Mas a pessoa já vem já de um berço. Difícil, né? Sem uma compreensão. E você vê que isso não é só nos lugares da pobreza, não. Da riqueza também.
7: No presídio, ela realiza rodas de conversa, oficinas de desenho, brincadeiras, palestras, momentos de dança, distribui doações, tudo para tentar engajar as mulheres privadas de liberdade em reflexões sobre a própria vida, família, sobre o mundo e a espiritualidade. É o que comenta a bancária aposentada Márcia Domingues, que tem 63 anos. Há mais de 15 anos, as duas se conheceram em um ônibus para Uberaba e ficaram amigas. A Márcia e a mãe dela viraram clientes de massoterapia da Roseli, que vivia convidando a amiga para conhecer a tarefa no presídio. Márcia achou que não daria conta, mas depois de 10 anos de insistência, resolveu ir e se apaixonou. Ela trabalha na tarefa, como elas chamam, há 4 anos. Ouça a Márcia contando.
10: É um trabalho muito bacana que a gente faz com as meninas, que Roseli desenvolveu, que é exatamente assim, qual é a necessidade delas hoje, neste momento. Ela desenvolve os temas para serem falados, né, com as meninas, com muita participação delas, sabe, é um momento que a gente fica muito de igual para igual. Muito de igual para igual mesmo, é como que a gente tenta conviver essas 2 horas semanais que a gente passa com elas. Roseli é nossa líder, né? Então, Roseli arruma o tema e passa alguns dados para que a gente possa estudar e ser discutido no momento da entrega, né? Da reunião. E é muito bom, é um lugar fantástico, sabe? Que a gente, às vezes, aprende mais do que ensina. É um serviço muito bacana, sabe? É um serviço, é um trabalho. Muito bacana, agradável de se fazer, sabe? A gente vê o desenvolvimento, a atenção das detentas, isso tudo renova as esperanças da gente. Roseli é uma pessoa intensa, né? Cada festa que se faz no presídio parece que é uma festa para a família da Roseli.
7: Agora vamos ouvir a Roseli de novo.
8: Dinâmica, minha filha, me surgia assim na hora uma ideia, sempre com a palestra, para não ficar aquela coisa maçante, só palestra, porque as meninas lá recebem palestra o ano inteiro.
7: Uhum.
8: É dos evangélicos, é dos católicos, é de outras que vão lá, né? Então eu faço um trabalho mais dinâmico.
7: Entendi.
8: Um dia, se você quiser ir lá conhecer, você vai. Seu avô foi sua avó várias vezes.
7: Esse trabalho não é bem recebido por todo mundo. Ela enfrenta há décadas o preconceito de pessoas que não acreditam que as mulheres que foram

0: porque é tantas histórias. E quando as pessoas julgam, elas não sabem do que está falando. Tem N casos, N situações de muita dor, de muito sofrimento, que as pessoas não sabem.
1: Quando Roseli fala que gostaria de contar as histórias dessas pessoas, eu entendo. Muitas pessoas já tentaram retratar a complexidade do cotidiano e das histórias de pessoas privadas de liberdade. Livros como Estação Carandiru e Prisioneiras, do médico Drauzio Varella, ou o livro Presos que Menstruam, da jornalista Nana Queiroz, tentam dar conta de histórias de vida que tiram as pessoas dos estereótipos de detento, ou criminoso, ou de pessoa ruim. Vivendo em um país com a terceira maior população carcerária do mundo, segundo dados do Senado Federal, é impressionante como é fácil para a maioria das pessoas ignorar que ali, atrás das grades e muros, estão pessoas que também merecem direitos humanos básicos e alguns adicionais, como amor, atenção, cuidado e uma boa dose de alegria. É fácil ignorar que todo mundo tem uma história que vale a pena ser contada, uma vida que vale a pena ser vivida. O que a Roseli queria poder fazer com as histórias que ouvi no presídio é parecido com o que nós estamos fazendo aqui, contando histórias de gente comum que podem estar ao seu redor. Esse episódio foi produzido por Bela Lobato, aluna de jornalismo na UFMG. 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

Ótima tarde a todos ligados aqui na UFMG Educativa. Sejam bem-vindos a esta edição do Expresso 104,5, que é gravada, tá bom? Afinal de contas, é feriado, não é? Nós estamos todos de folga, junto com a família, curtindo o feriado de Corpus Christi. Algumas pessoas viajando. E, aliás, né, já se você está viajando, muito cuidado. Vai ouvindo a rádio de boa, não beba enquanto está dirigindo, tá bom? Então é o seguinte, hoje a gente tem esse programa gravado, não teremos entrevista, não é nada ao vivo, tá? Hoje e amanhã, tá bom? Fica com a gente e esse programa vai ser muito especial, como sempre. Até!

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1: Você sabia?
2: Você sabia? 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
3: Você sabia? Na Lei Brasileira de Inclusão da Pessoa com Deficiência, que é conhecida como Estatuto da Pessoa com Deficiência, a tecnologia assistiva, ou ajuda técnica, é descrita como todo recurso que amplia a autonomia de pessoas com deficiência. Pode ser uma cadeira de rodas, uma bengala, um leitor de tela ou até software de comunicação. A Lei Brasileira de Inclusão reconhece esses recursos como direitos, não como favores, e garante o acesso a eles em políticas públicas, na educação, no trabalho e na saúde. A tecnologia assistiva é uma ferramenta fundamental e de liberdade para pessoas com deficiência. Você ouviu Pílulas Anticapacitistas, hoje com Bruna Ricaldoni.
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0: 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Eu sou o Elber Esperoito e essa é a sua sessão Espelho Retrovisor. Vou olhar para 1986, Metallica, Master of Puppets, um dos discos mais clássicos do thrash metal. E para isso, Rogério Salvador, Portaleiro do Rock, Rádio FMG Educativa, domingo às 18 horas.
1: Exatamente, Elber.
0: Fala, Roger.
1: Fala, Elber. Fala, nossos queridos ouvintes aqui da UFMG Educativa.
0: Cara, tem um menino aí que tocou nesse disco, até esse disco, que é o terceiro disco do Metallica.
1: Sim, sim, é o grande contrabaixista Cliff Burton.
0: Era mais novo que a moçada.
1: Sim, né? Sim.
0: Mas tocava muito. Fala um pouquinho do baixo dele aí.
1: Cara, Cliff Burton era um grande baixista, virtuoso aí. Tocava com aquela distorção e sempre falar que, não só nos estúdios, né, como nos shows, os caras faziam altos solos de baixo aí, deixando qualquer baixista aí de cabelo em pé.
0: E, mas aí teve uma fatalidade com ele, né, na turnê desse disco, qual foi?
1: Infelizmente, né, ele morreu aí num acidente aí durante uma turnê, né.
0: Na Suécia, divulgando esse disco.
1: Isso, exatamente, foi num acidente de ônibus, né. E o ônibus capotou e o Cliff Burton caiu pela janela e o ônibus, infelizmente, passou por cima do corpo dele.
0: Pois é, cara, antes de eu pedir a música aí, falando dele, uma outra curiosidade, ele não gostava muito de frio. Então uma vez eles deixaram de gravar no estúdio em Copenhague, que o Metallica gostava, pra ficar no estúdio num local mais quente, pra ficar perto da namorada. Mas é isso, o menino é bacana. Tem alguma música nesse disco aí que mostra o baixo dele pra galera que tá em casa?
1: Tem sim, essa faixa que nós vamos ouvir agora, que se chama Damage Incorporated.
0: Vamos lá!

0: Você ouviu?
1: The Magic Corporation.
0: Metallica, 30 anos de...
1: Master of Puppets.
0: Valeu, Rogerão. Espero retrovisor. Cabeça Conteúdo. Valeu.
1: Valeu, forte abraço.
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0: Muito bem, estamos encerrando o programa de hoje, Expresso 104,5, aqui pela UFMG Educativa. Esse programa que foi gravado por conta do feriado de Corpus Christi. Esperamos que vocês aproveitem bastante. A produção é da Júlia Henrique, sob orientação do Breno Rodrigues. Programação musical do Bruno Vasconcelos. Apresentação de Luiz Fernando Freitas. A Rádio UFMG Educativa é uma mídia do CEDECOM, que é o Centro de Comunicação da Universidade Federal de Minas Gerais. A coordenação institucional é de Rafael Medeiros, a supervisão geral de produção e conteúdo de Luísa Glória, suporte técnico do Judson Porto. Nosso WhatsApp é o 3409-1045 para você participar do jeito que você quiser. Excelente tarde para vocês, ótimo feriado, até amanhã.
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2: Professora, poeta e ficcionista, Geni Guimarães lançou seu primeiro livro em 1979. Um livro de poemas intitulado O Terceiro Filho. No início dos anos 80, aproximou-se do grupo Quilomboje e do debate em torno da literatura negra. Em 1981, publicou dois contos no número 4 do Cadernos Negros. Em 89, publicou A Cor da Ternura, que recebeu o prêmio Jabuti. Nas suas próprias palavras, eu escrevi porque eu tinha que registrar as vivências de uma família negra. Porque este livro é autobiográfico, eu precisava falar dos meus traumas, das minhas dores e das minhas alegrias. Eu tinha que colocar isso para fora. Ao relatar o seu mundo, Geni retrata as questões socioculturais no mundo rural, refletindo a linguagem da mulher sobre o mundo ao seu redor. Para Geni, a nossa convidada de hoje, escrever é um exercício

0: Eu sou Jeane Guimarães, como você já disse, sou escritora e já fazia os meus versinhos desde a infância, né? Já há um jeitinho de versejar. E até que eu consegui, assim, em 79, publicar o meu primeiro livro, que foi um livro de poemas, Terceiro Filho. Daí eu fui caminhando vagarosamente, né? Escrevi meu décimo livro, que é um livro de poemas, Poemas de Regresso. E é assim, tenho algumas obras já publicadas. Eu dei a sorte de ganhar o Jabuti, o livro A Cor da Ternura, em 90. E facilitou o meu trabalho, o que veio abrindo portas. Você deve saber a dificuldade que é para o negro em tudo, né? E aí a Cor da Ternura não deu moleza, né? E que abrir o meu espaço, sido um livro templado. E daí eu aqui na luta, escrevendo, amando, né, que eu amo a literatura faz parte da minha vida, né, do meu dia a dia, a literatura faz parte do meu passado, do presente, fará parte do meu futuro.
1: Eu queria explorar um pouco as suas referências. A senhora citou aí a condição de mulher negra e as dificuldades para o projeto de consolidação enquanto escritora. No seu horizonte passado, professora Jeane, quem é que a inspirou? Quais foram ali as referências da Jeane Guimarães na trajetória da escrita literária?
0: Na trajetória da minha escrita literária, eu meio por base, né? Ainda criança, tudo a minha família, a vida da minha família. Mais tarde, eu fui conhecendo autores negros, né? Inclusive, sou amiga do Ruth, da Conceição, e publiquei em Cadernos Negros. E assim foi, né? Assim vai a gente escrevendo a trajetória da gente na vida e na literatura, né? E eu não separo literatura da vida. Não separo, não tem como. A literatura é meu viver, né?
1: E, professora, uma questão que a literatura traz enquanto elemento da realidade brasileira é sempre a condição de classe, a condição de raça, principalmente isso na sua obra. E eu acho que o próprio fazer, ele leva isso em consideração da classe trabalhadora, né? Ou seja, como que esses elementos de pertencimento, eles acabam chegando também no universo literário. Como que a sua experiência de, enquanto professora, eu queria escutar um pouco sobre como é que os ofícios da senhora, os ofícios aí da sua família, eles ficam representados no plano literário, ou seja, como que a questão do trabalho, ela foi levada em consideração pela obra da Jeane Guimarães.
0: Eu me lembrei ontem de um acontecimento, de uma coisa que aconteceu comigo, e daí eu redigi um texto, quando é que ainda está em letra cursiva, e primeiro eu uso o lápis, meus dedinhos ali, minha caneta, depois é que eu vou para o computador, aí é que eu vou digitar. Então eu vou ler um, a gente pode falar sobre isso, em cima desse texto. Me lembrei ontem, e daí eu falei, olha, eu vou fazer, vou escrever. Lembro-me, há muito tempo atrás, sem concurso a trabalhar como escriturária no Hospital São Pedro. 2 dias depois, fui avisada que havia passado em primeiro lugar e assumiria o cargo de 5 dias. Porém, depois, já no dia seguinte ao aviso, viram-me desculpa por telefone, me comunicaram que teria alcançado o segundo lugar. Pessoa que havia passado em primeira assumiria a vaga, mas poderiam me dar um lugar como atendente na portaria do referido hospital. Onde eu

0: teria um salário bem menor. Um dia, logo após o almoço, chegou um homem negro acidentado. Ele havia sido atropelado por um carro e, inadvertidamente, tendo um pneu traseiro, sua bicicleta. Preenchi a vaga de atendimento. O lugar estava tumultuado, com muitos pacientes esperando. Resolvi já conversa com o acidentado, que era negro, eu já disse, e tinha 42 anos. O Calixto, o que aconteceu? Eu estava vindo da lavoura, doutor Queiroz, passar, deu na roda da minha bicicleta, eu caí, como a irmã pode ver, machucou a minha perna. Cadê o... Ah, meu patrão, explicou-me, a casa, tomar um banho, venha depois. É muito bom. Nem me chama de Calixto, me chama de Preto Velho. Não aguentei e fui além. O senhor deve ganhar mais ou menos, não é? Afinal, o senhor Queiroz é um homem bom. Olha, moça, salário não é lá aquelas coisas. Mas ele dá uma cesta básica, remédios, só desconta na ficha de pagamento, na folha de pagamento, do dia 15. O pessoal lá da fazenda vive dizendo que eu poderia ser administrador, que eu sou tanado desperto. Mas o seu Queiroz vive me elogiando. Ele diz, não tem ninguém melhor que eu no Cabo da Enxada. E aportei no meu lugar. Nesse exato momento, chegou o patrão. Foi para perto do seu Calixto, descontrolado, se pôs a gritar. Por que você não olha por onde anda? E agora, a sua bicicleta só entortou o guidão. Seu Calixto, na calma do mundo, resolveu o problema. O senhor me dá o seu carro, eu te dou a minha bicicleta. Então, você pode ter por esse textinho, assim, muito sem correção, escrito muito assim, querendo falar com você a respeito hoje do assunto. Quem quiser aí logo no começo, e isso é uma história vivida, é que eu não havia me lembrado de contar. Contando piadinhas com a minha neta, me lembrei dessa passagem, né? Ela achou muito engraçado o homem querer trocar. Ah, então vamos trocar o seu carro pela minha bicicleta. Você via aí essa coisa, essa questão do trabalho. E apenas 5% dos negros ocupam cargo de chefia, gerência, né? Esbaixam a gente para essa questão. Tem, às vezes, a gente nem perceber. Foi no meu caso, né? Eu havia passado em primeiro lugar. Mas, depois me avisaram que o lugar não era meu, e me deram cargo de atendente. E está o porquê da baixa renda negra, né? Porquê esse racismo terrível no Flávio. E depois, outra parte que eu coloco aqui, é quando ele é tratado com um tremendo descaso. O patrão que o havia atropelado deixa-o no hospital, vai para casa tomar um banho. O descaso cotidiano eu vejo. E ainda nos leva, não a mim, mas a muitas pessoas, achar que está certo. Né? Achar que está certo, coitado, e tomar um banho. Então, assim, essa coerência deles é incoerente com a nossa postura, com a nossa visão. E depois, olha, por isso é que eu digo que o negro tem baixa renda, ainda bem o abuso. É uma cesta básica, é um salarinho, e só desconto o medicamento no dia do pagamento. Uma coisa que acontece realmente, que eu sou muito observador, aliás, acontece ainda, né? Eu sou bastante observadora, e então vejo isso. Depois, olha bem, mesma coisa, o senhor Queiroz, disseram para ele que podia ser o administrador da fazenda, mas o senhor Queiroz disse, do agrado, não tinha medo, ninguém melhor que ele no Cabo da Enxada, além dele ter atropelado o moço da bicicleta, o seu Calixto, ele acha que ele que foi a vítima, né? Ele atropelou com um carro, acha que foi a vítima, questiona, né? Ele vai pagar o prejuízo. É por isso que eu amei o seu Calixto. Disse que, tudo bem, então, você me dá o seu carro, eu te dou a minha bicicleta. Foi uma proposta inocentemente justa, não é? E assim eu vejo essa questão. Na literatura, por exemplo, nós os negros, agora estamos tendo uma maior possibilidade de publicação. Mas até chegar nisso, você tem que provar muitas e muitas vezes que você é ótimo. E vou continuar lutando por isso. Enquanto eu tiver fôlego, eu vou escrever e vou falar, né? Porque eu tenho como outros escritores negros, intelectuais negros, a missão de conduzir tanto negros e brancos para um evento de justiça. Tenho que informar, né, a negros e brancos que ser diferente não é ser inferior, né? Tudo isso eu busco trabalhar no meu texto.
1: Muito bem, quero agradecer imensamente, professora Geni Guimarães, por essa entrevista. Muito obrigado.
0: Olha, obrigada a você por tudo, né? Por acrescentar valores na minha vida, né? Por me ver por dentro, né? Saber me ler por dentro e admirar meu trabalho e toda essa coisa linda.
1: Encerramos por aqui mais um Jubiabá Direito e Trabalho na História, um projeto desenvolvido no âmbito da Faculdade de Direito da UFMG. Nos vemos na próxima semana. Até lá.
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5: Olá, ouvinte! Seja bem-vindo à sétima temporada do Enchendo a Linguística, programa feito pelo Redigir, projeto de extensão da Faculdade de Letras da UFMG, coordenado pelas professoras Raquel Abreu Aoki e Carla Corscarelli, em parceria com a Rádio UFMG Educativa. Eu sou a Ana Vieira.
6: E eu sou a Cecília Zanon.
5: Nós estamos aqui hoje com o professor Cristiano Silva de Barros, ligado à área de língua espanhola na UFMG, e o enfoque de hoje será a pronúncia da língua espanhola para falantes do português.
6: Cristiano Silva de Barros tem graduação em Letras pela Universidade Federal de Minas Gerais, mestrado em Letras Românicas e Espanhol e doutorado em Estudos Literários, os dois pela Texas Tech University. Tem também pós-doutorados pela Universidade de São Paulo e pela Universidade Federal Fluminense. Há algum tempo, o professor Cristiano vem desenvolvendo pesquisas que tratam do ensino de espanhol e, mais especificamente, da pronúncia dessa língua por falantes de português brasileiro. Além disso, ele publicou como organizador obras como Se Hace Camino al Andar, reflexões em torno do ensino de espanhol na escola e Espanhol Ensino Médio da coleção Explorando o Ensino.
5: Então, professor Cristiano, quando pensamos sobre o ensino do espanhol na educação básica, por que é tão importante ensinar esse idioma?
7: Bom, esse idioma ele é importante primeiramente porque ele é falado por muitos sujeitos, né, culturais. Então, é uma porta, né, que se abre, né, e que dá acesso a mais de 400 milhões de falantes, mais de 20 países. Então, e além da questão da integração regional, né, que é a língua aí dos nossos países vizinhos. Então, eu acredito que seja fundamental que a gente tenha algum domínio desse idioma em função de integrações culturais, políticas, econômicas com os países vizinhos, né?
5: Com certeza. E há desafios no ensino do espanhol?
7: Sim. Quando a gente fala de educação básica, tem vários desafios, né? O primeiro deles é, obviamente, a presença do espanhol na escola. O espanhol teve uma lei, né, de 2005 a 2017, que na prática ela não vingou, ela não teve os resultados esperados e foi revogada em 2017. E o que ela causou foi muito mais uma retração do espanhol na escola do que uma expansão, né? Então, essa presença ela é difícil, porque a gente sabe que existe uma certa hegemonia do ensino de inglês. E então, o nosso maior desafio é entrar nas escolas. É nisso que a gente tem trabalhado muito, né, nas últimas décadas. A Associação de Professores de Espanhol, também a APENG, tem trabalhado muito nesse sentido, né, para voltar para que haja alguns dispositivos legais municipais, estaduais, para que se garanta um pouco da presença do espanhol na escola. Então, eu acredito que o maior desafio é essa presença, de fato, nas escolas públicas, né, principalmente.
6: Perfeito. Professor, muitas vezes o primeiro contato de um estudante com uma língua estrangeira é por meio das músicas, né? E para você, esse contato por meio de canções musicais pode gerar efeitos positivos naquele que deseja aprender um novo idioma?
7: Sim, com certeza. A música geralmente é quase sempre a nossa porta de entrada, né? Música, filme, série, né? Leituras, enfim. Mas a música é um elemento fundamental e muito usado no ensino de línguas, né? Não só do espanhol, de inglês também, qualquer idioma. É um objeto, né, de aprendizagem muito utilizado e que tem várias vantagens, né? Tem a questão lúdica, tem a questão emocional, cognitiva, memorística, né? E a relação também afetiva, né? A música desperta na gente uma série de sensações, emoções que são muito favoráveis para o aprendizado da língua, né? Que derruba muitas barreiras, né? E facilita muito o aprendizado da língua. E sem contar a parte de oralidade, né? Escutar, cantar, né? Você está ali também praticando a fala, a pronúncia da língua. Então, com certeza, é um objeto muito importante.
5: Uhum. E a música e o ensino, ele tem tudo a ver, né? Então, quando a gente pega parte dessa da junção, nós chegamos no letramento litero-musical. E você poderia explicar um pouco para os nossos ouvintes sobre isso?
7: Pois é, a música ela é muito usada no ensino de línguas, mas quase sempre de uma maneira muito superficial, né? Muito mecânica e fechada. É, restrita basicamente a atividades formais. Preencher com verbo, preencher uma lacuna, o que não é um problema. É um objetivo que você pode ter ao usar a música no ensino de línguas. O problema reside nisso ser o único tipo de prática. Então, o que o letramento litero-musical propõe é o tratamento da canção, né, do objeto artístico canção, como um gênero do discurso, na perspectiva de Bakhtin, em que ele é um objeto muito mais complexo, como de fato é, né, do que o modo como a gente trata, às vezes, esse artefato, né, no ensino de línguas. Então, o letramento litero-musical propõe uma abordagem mais aprofundada que considere, né, não só o texto, a parte da letra, de uma maneira mais aprofundada, mas também a parte musical, né? E a articulação entre essas duas dimensões e os sentidos que isso cria. A música, a parte musical, quase sempre é ignorada no ensino de línguas, mas ela é muito importante na produção de sentidos da canção como gênero. Além disso, a questão do contexto, né? A música sempre está ancorada num contexto, ela é produto e resultado e está sempre em diálogo com o contexto no qual ela se produz, no qual ela circula, no momento histórico, né? E quase sempre tudo isso também não é tratado. Então, a proposta do letramento litero-musical é tratar a canção como gênero, ressaltando todas as suas esferas constitutivas: a letra, a linguagem musical, a articulação entre essas duas dimensões e a articulação entre esse objeto discursivo, artístico, cultural e o contexto em que ele se dá. Do mesmo modo que se propõe o trabalho com uma notícia, que se propõe o trabalho com uma charge, né? A ideia é que a canção seja explorada de uma maneira muito mais holística e multidimensional.
6: Perfeito. E falando sobre isso, um aspecto muito importante para os estudantes de línguas é a pronúncia. E pensando na sua pesquisa, de que forma os estudantes brasileiros de espanhol podem desenvolver uma melhor pronúncia, né? Qual a importância desse desenvolvimento?
7: Pois é, a pronúncia é a nossa carta de apresentação na língua, né? Quando a gente aprende um idioma e quando a gente vai interagir com pessoas, a primeira dimensão da língua que aparece, que se expõe, é a pronúncia, é a nossa fala, né? A nossa oralidade. Então, é uma dimensão muito importante que, historicamente, às vezes é um pouco secundarizada no ensino das línguas, né? Então, com esse projeto, a minha ideia é resgatar um pouco o ensino de pronúncia, trabalhando também a pronúncia em várias dimensões, né? Numa dimensão perceptiva, né? De atividades que possam aguçar e desenvolver a percepção e a discriminação de sons, de palavras. Então, para isso é muito importante escutar. E aí entra a escuta da música, a escuta de outros textos e materiais autênticos da língua, né? Jornais, programas televisivos, podcasts, enfim. E a dimensão da produção, ou seja, da arte, da produção dos sons. E aí também é importante uma série de práticas que são realmente mais físicas, mais, não direi mecânicas, mas de um trabalho mais incisivo com a articulação, né? E aí entra o cantar, né? Ler em voz alta, trava-línguas, né? Então, tudo isso eu acho que ajuda para o desenvolvimento de uma consciência sonora no aluno, né? E que ele possa ter uma consciência do que ele produz, né, oralmente, em termos de pronúncia, para que ele possa se monitorar, para que ele possa se autorregular e se corrigir, né, e ir construindo uma pronúncia mais lapidada. No ensino de espanhol para brasileiros é muito comum o que a gente chama de portunhol, né? E isso aparece muito na pronúncia, que é você, na verdade, falar as palavras em espanhol como você fala em português. Então, a nossa ideia é como desenvolver no aluno uma consciência de que ele está falando outra língua, de que, portanto, tem um conjunto de sons, um conjunto de movimentos articulatórios que devem ser seguidos para que ele tenha uma fala mais limpa, mais inteligível e, com isso, uma comunicação mais eficiente, né?
5: Muito bom, professor. Agora, o nosso momento recadinho. Preparar uma aula oral de língua estrangeira é uma tarefa que pode ser trabalhosa e muitas vezes o docente não sabe em que lugar buscar materiais para enriquecê-la. Nós aqui do Redigir auxiliamos os professores de língua portuguesa nessa empreitada. E você, Cristiano, quais sugestões você tem de materiais que podem auxiliar os professores de língua espanhola a prepararem as aulas para brasileiros?
7: Olha, material autêntico, né? Eu aprendi o idioma, sou de uma geração em que a gente tinha tanta dificuldade, né, de ter acesso a materiais autênticos, né? É quando o professor trazia uma revista, trazia uma fita cassete, né? Hoje em dia, a internet nos dá o mundo, né? Então, eu acho que um ponto fundamental... Claro que a gente tem os materiais didáticos, materiais muito bons, mas a elaboração, a complementação é uma função muito importante do professor. E para isso, o material autêntico é essencial, porque é trazer para a sala de aula a língua em sua realidade. E a música é um objeto autêntico, assim como uma notícia, um programa televisivo, né? Enfim. Então, a prática que a gente tem no setor de espanhol aqui é sempre produzir os nossos materiais e sempre a partir de material autêntico, porque é um modo de colocar os alunos em contato com a língua viva, real, em uso e com os gêneros que circulam de fato nessas sociedades, né, que falam espanhol.
6: Bom, agradecemos imensamente a participação do professor Cristiano pela companhia nesse episódio do Ensino Linguística. Agradecemos também a toda a equipe do Redigir, a Rádio UFMG Educativa, o Senex, a Proex e a Fundep. Mais uma vez, muito obrigada, professor Cristiano.
7: Eu que agradeço a oportunidade e o espaço para falar da língua espanhola. E mais um recadinho, estudem espanhol.
6: Com certeza.
5: Perfeito. 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

no ar, tá começando o Drink da Tarde aqui na Rádio FMG Educativa. Nessa quinta-feira, dia 4 de junho, feriado de Corpus Christi, estamos aqui para mais um Drink da Tarde. No clima de feriado, preparamos aquela playlist para você relaxar, para você curtir muito aqui a música pop no nosso Drink da Tarde, mas não sem antes ficar muito bem informado, porque olha só, a gente sempre fala de Rock in Rio aqui e tava faltando, né? Tava demorando para o festival anunciar as últimas atrações que faltavam, né? Finalmente foram anunciadas.

Festival é o Black Eyed Peas. Sim, depois de 7 anos, o trio formado por Will.i.am, Apple the App e Taboo está de volta ao Rock in Rio. Fica a expectativa para saber se durante o show esse trio não volta a ser um quarteto, não é mesmo? Depois que a Fergie subiu ao palco do AMA junto com os três, né, que são a formação atual da banda, como a gente trouxe na semana passada, os fãs estão em polvorosa com essa possibilidade. Será que Fergie aparece? Será que não? Vai ficar todo mundo esperando, porque, claro, né, o auge do Black Eyed Peas foi com a Fergie lá no início dos anos 2000, né, 2010 ali. Muitos hits eles proporcionaram para nós, então vamos ver se a Fergie aparece também para esse show. Por enquanto, tá anunciado, é o trio mesmo, tá a foto deles, o nome deles no site do Rock in Rio, então por enquanto é o Black Eyed Peas com a sua formação atual. Bom, antes do Black Eyed Peas, o rapper Nelly vai ser a atração do Palco Mundo, e quem vai abrir a programação desse palco nesse dia 6 é o Barão Vermelho, que comemora 45 anos de carreira. Já no palco Sunset, no dia 6, o headliner será o cantor Ne-Yo. Ele vai então fechar o dia no palco Sunset. Antes dele, subirão ao palco Jota Quest cantando Tim Maia, Baiana System e o duo Kalema para abrir os trabalhos nesse dia. Já para o dia 13, a gente sabia só os headliners, né? O 21 Pilots no palco Mundo e a Zara Larsson no palco Sunset. E agora temos o line-up completo. Quem abre o palco Mundo é ela, a rainha do Brasil, Ivete Sangalo. Depois vem a cantora britânica Lola Young, do hit Messy. E a terceira atração vai ser a cantora estadunidense Halsey. Já no palco Sunset, teremos 3 duetos antes da headliner. Primeiro, Carol Biazin convida Joyce Alane, depois Joelma convida Viviane Batidão e, na sequência, a mineiríssima Marina Sena convida Céu. Lembrando então que o Rock in Rio rola nos dias 4, 5, 6, 7, 11, 12 e 13 de setembro, claro, na cidade do Rock, no Rio de Janeiro. Em setembro, então, tem mais um Rock in Rio vindo aí. Bom, agora falando sobre os ingressos para o Rock in Rio, a pré-venda para os clientes do banco patrocinador do festival rolou anteontem, terça-feira, e os ingressos esgotaram em 2 horas. Simplesmente voaram todos os ingressos disponíveis nessa pré-venda. A venda geral começa segunda-feira às 7 da noite, então coloque o alarme aí se você não quiser perder. E para você que comprou o Rock in Rio Card, tem até a segunda ao meio-dia para definir lá no site do Rock in Rio o dia que você quer ir no festival. Se deixar para depois que a venda geral abrir, claro, corre o risco do dia esgotar. Então, tem que correr para não perder. Bom, então bora para a nossa playlist de hoje, que, claro, vai combinar com esse tema, né? Vamos trazer os artistas que foram anunciados aí, vamos trazer gente que vai tocar no Rock in Rio 2026, especificamente desses dias que foram os últimos a serem anunciados, né? O pessoal tava na expectativa, agora já sabemos quem são. Vamos ouvir então, começando com eles, Black Eyed Peas, Where's the Love?

0: Ouvimos Marina Sena com Lua Cheia. Bora para aquele intervalo rapidinho e a gente volta com o nosso drink da tarde.
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0: Estamos de volta aqui no Drink da Tarde e agora bora de Baiana System Sul-Americano.

0: Vanessa Halsey com Without Me. Bora para aquele intervalo, rapidinho a gente está de volta.
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0: Estamos de volta aqui na UFMG Educativa com o Drink da Tarde, hoje tocando músicas das últimas atrações anunciadas no Rock in Rio, hein? Bora com um headliner então, Calvin Harris, Feel So Close.

0: Essa foi a Carol Biazin com Amor Traumatizado. Bora pro intervalo, a gente já volta com o último bloco de hoje.
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0: Estamos de volta com o nosso Drink da Tarde e bora agora de Zara Larsson, ela que é headliner do palco Sunset no Rock in Rio no dia 13 de setembro. Lush Life.

0: essa foi Soul Sick do Neo para fechar o nosso drink da tarde de hoje. Tocamos músicas das atrações anunciadas pelo Rock in Rio, aquelas últimas atrações que estavam faltando para completar o line-up do festival que rola em setembro desse ano. Então é isso, semana que vem a gente está de volta com mais um Drink da Tarde, aí sim para trazer as notícias, né, do mundo da cultura pop, para você ficar bem informado sobre músicas, séries, filmes, shows, premiações, tudo que rola no mundo do entretenimento. Tchau, gente!
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0: Podemos?
1: Podemos. 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
0: Alô, som, som, som, som, som.
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0: Podemos salvar, então? Pode salvar pra gente. Fechou?

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0: convidado de hoje usa um pretinho básico, listas brancas e vem vestido pra matar. Tá em forma pra próxima estação e ouvi dizer, pega até 300 por vez. 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
3: Como era o mundo em 1975? Não ficava cada um no seu quarto assistindo sua série preferida. Todo mundo assistia a mesma coisa. Não ficava cada um no seu celular recebendo as notícias da página que você decidiu seguir porque confirmam as opiniões que você já tem. Eu gosto do Bolsonaro, eu quero receber notícias da Jovem Pan. Eu gosto do Lula, eu quero receber notícias do Brasil 247. Não, em 75 tinha uns 3 ou 4 canais de televisão, Globo, Tupi e Record, e alguns nem eram retransmitidos em todos os estados. Tinha uma televisão na sala para a família inteira e às vezes não tinha nem isso.
4: Com o prestígio do Banco Nacional e das empresas do Grupo Nacional, você vai assistir agora a uma emissão jornalística da Rede Globo.
5: São 20 horas. Nos clubes sociais, as pessoas se reúnem em volta de um televisor para ver o Jornal Nacional.
4: Rede Globo. Jornal Nacional.
3: Isso é a abertura do Jornal Nacional e mostra cerca de 20 pessoas sentadas numa sala, num clube, de frente para uma televisão de cerca de 24 polegadas. Você ia pro clube ver o jornal. Assim era o mundo em 75. Mas esse jornal tá aí até hoje. O que existia em 75 e não existe mais é o jornal da TV Tupi, com algumas notícias que ajudam a responder como era o mundo em 75.
6: Entra em vigor amanhã o aumento das tarifas postais. Cartas até 20 gramas custarão 70 centavos e as simples passarão de 50 para 70 centavos. Telegramas e cartas...

0: Lino e o presidente Francisco Horta. Jogador reclama contrato de publicidade no valor de 450 mil cruzeiros.
1: Francisco Horta era o presidente do Fluminense, Rivelino era o melhor jogador brasileiro de 75 e dá para deduzir que a reunião entre os dois terminou bem, porque duas semanas depois o Rivelino estava em campo pelo Fluminense, levantando a taça de campeão carioca de 75.
2: Hoje, o general Wolverino Couto e Silva reassumiu seu cargo de chefe da Casa Civil da Presidência da República, totalmente recuperado.
3: Aproximadamente dois meses após ter deixado o Palácio do Planalto para tratamento de saúde, retornou hoje o ministro Wolverino Couto e Silva. Logo cedo foi receber o presidente Geisel na rampa de acesso do Palácio Presidencial, ao lado dos ministros Hugo Andrade Abreu e Azevedo da Silveira.
1: Em 75, o ministro da Casa Civil era um general, o presidente era um general, quase todo mundo no governo era general, e as notícias que podiam ser publicadas tinham esse grau de profundidade. Voltou a trabalhar depois de um problema de saúde o general Golbery. Mas isso era em julho, em outubro de 75, e apareceu uma notícia sobre os métodos de trabalho do governo. Aguardem. Enquanto isso, intervalo comercial.
4: 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Uma bomba. Quem colocou a bomba? Havaí 5-0. 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Havaí 5-0. 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Novas emoções. Na sua noite colorida de quinta-feira, logo após os trapalhões. 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Aqui, na Tupi.
1: Opa, várias informações aí. Os Trapalhões estavam na Tupi em 75, só foram para a Globo no ano seguinte. Noite colorida de quinta-feira. Grande parte da programação era em preto e branco, daí tinha uma noite especial para o que era colorido. E Havaí 5-0, um seriado policial que ficou famoso nos anos 70, em grande parte por conta da música de abertura.

série Havaí 5.0 foi refilmada entre 2010 e 2020, mas a original passava na Tupi em 75. Um caso parecido é o dessa música com a qual a Cristina Aguilera fez muito sucesso em 2001.

Estamos nos anos 70, o auge da indústria automobilística no Brasil, e o Belchior escreveu uma música descrevendo essa cena.

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0: Até que provem o contrário, foi dirigindo um Maverick que o Belchior fez essa música, que fez muito sucesso em 75 na voz da Vanusa.

0: Vanusa com Paralelas. Por falar em paralelas, a moda vem e vai e vem de novo e vai de novo. Nos anos 70, barba estava muito fora de moda e os homens, ou pelo menos a publicidade, tinham uma fixação pelo barbear mais bem feito, mais meticuloso. É muito raro achar um homem de barba nos anos 70. Deu no Jornal do Brasil que no dia 6 de janeiro de 75,
1: em coquetel no Sheraton Hotel, a Gillette do Brasil lançou o G2, aparelho de barbear com duas lâminas paralelas que barbeiam e escanhoam simultaneamente e considerado o mais avançado aperfeiçoamento em aparelhos similares desde que King C. Gillette inventou o aparelho de barbear há mais de 3/4 de século.
0: Como foi que a humanidade sobreviveu até 1975 sem o barbeador de duas lâminas? Como foi que a humanidade sobreviveu até 1975 sem o Physical Graffiti, o disco duplo lançado em fevereiro de 75 pelo Led Zeppelin?

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9: Houses of the Holy é a faixa 1 do lado B do primeiro disco. Physical Graffiti é um disco duplo que o Led Zeppelin lançou em 75. Não sei quanto custava um disco desse na época, mas um barbeador duplo da Gillette custava 14 cruzeiros e 80 centavos. Uma TV Philco 24 polegadas, 10 de 189 cruzeiros. Um ferro de passar roupa, 39,50. Um litro de Coca-Cola, 1,80. Extrato de tomate elefante, 380 gramas, 3 cruzeiros e 65 centavos. Mas não gaste todos os seus cruzeiros no mercado, você tem que economizar para o cinema e para o teatro. Na quinta-feira, dia 11 de setembro de 75, estreou no Brasil o filme que ganhou o Oscar de melhor filme no dia 8 de abril. Assim era o Brasil em 75, 5 meses de espera para poder ver Al Pacino, Diane Keaton e Robert De Niro.
10: Como te chiama?
11: Chiamo Vito Corleone.
10: Vito Corleone. Te pegaste o nome deste país, hein?
9: O Poderoso Chefão 2 estreou no Brasil na quinta. Quem estava no Rio de Janeiro ainda tinha que guardar cruzeiros para o dia seguinte, sexta-feira, 12 de setembro, quando estreou no Teatro Teresa Raquel o show do Gilberto Gil chamado Refazenda.

0: Essa é a abertura de Vila Sésamo. Agora, suponhamos que eu fosse te dar 10 mil reais caso você soubesse a resposta da pergunta: quem era o presidente dos Estados Unidos em 1975? Sendo uma colônia dos Estados Unidos, o Brasil recebe uma avalanche de informações sobre esse país. Vários filmes e séries mencionam o famoso Richard Nixon, que renunciou em 74 depois do famoso escândalo de Watergate. Durante 2 anos e meio, eles foram governados pelo vice-presidente. O vice já é naturalmente uma figura meio apagada. Esse ainda tinha um sobrenome muito comum e um nome mais comum ainda. Realmente não era uma pessoa marcante, o Gerald Ford. E mesmo que você tenha acertado a resposta, eu não vou te dar nada não, porque eu não sou o Luciano Huck, e você já deveria saber que conhecimentos de história nunca deram dinheiro para ninguém. Se você tivesse gastado seu tempo acumulando conhecimentos de biologia ou matemática, certamente você ganharia mais dinheiro com isso. Ok, mais uma pergunta. Quem é Henry Kissinger, vocalista do Engenheiros do Havaí? Não, esse é o Humberto Gessinger. Henry Kissinger foi secretário de Estado dos Estados Unidos de 73 a 77. Tempo suficiente para apoiar o golpe militar no Chile em 73, na Argentina em 76, apoiar Portugal na guerra contra a independência de Angola e Moçambique, apoiar genocídio em Bangladesh, entre várias outras coisas que renderam ao Henry Kissinger o Prêmio Nobel da Paz. Parece mentira, mas ele ganhou mesmo. Ouçam mais essa notícia do Jornal da Tupi para ver como ele era mais famoso que o presidente.
1: Os Estados Unidos tomarão medidas claras e definidas caso Israel seja expulso, das Nações Unidas. Essa afirmação foi feita hoje em Helsinki pelo secretário de Estado Henry Kissinger, depois de uma reunião realizada entre o presidente Ford dos Estados Unidos, Giscard d'Estaing da França, o primeiro-ministro Harold Wilson da Grã-Bretanha e o chanceler Helmut Schmidt, da Alemanha Ocidental. Segundo Kissinger, os quatro grandes do mundo ocidental decidiram opor-se vigorosamente às ameaças dos países árabes e africanos de expulsar Israel da ONU em setembro, quando terá início a Assembleia Geral.
0: A reunião foi entre os quatro presidentes, mas a opinião noticiada foi a do Henry Kissinger. E tem mais.
1: Os oradores de hoje, na conferência sobre segurança e cooperação na Europa, figurou o líder soviético Leonid Brezhnev, que fez um discurso considerado conciliatório por Henry Kissinger.
0: O Leonid Brezhnev, presidente da União Soviética, fez um discurso. E o que foi que o presidente dos Estados Unidos achou desse discurso, não sabemos. Mas o que o Henry Kissinger achou, nós sabemos. Foi conciliatório. Ele era uma das pessoas mais famosas do mundo. Em homenagem a ele, vamos ouvir o Raul Seixas e o Rock do Diabo.

uma coleção de discos de vinil do Pink Floyd hoje valeria uma fortuna, e no dia 12 de setembro de 75, no mesmo dia que o Gil estreou Refazenda no Rio, o Pink Floyd acrescentou mais um item à coleção.

0: Você já ouviu o discurso de uma múmia? Já ouviu uma múmia falando? Então ouça com atenção só um trechinho.
1: E atenção, senhoras e senhores, vai falar o presidente Ernesto Geisel.
2: Oferecerei tão somente a meditação dos brasileiros que me ouvem no sagrado recesso de seus lares uma interpretação a largos traços do que foi o esforço até agora despendido pelo quarto governo da Revolução no cumprimento da dignificante missão que lhe foi deferida.
0: Esse era o presidente do Brasil, líder do quarto governo do que eles chamavam de Revolução. E segundo ele, eles estavam só cumprindo uma missão, era quase um sacrifício que eles faziam. E outra, era uma missão que lhe foi deferida. Por quem? Pelos eleitores não foi? Foi pelos empresários? Foi pelos Estados Unidos? Foi por Deus? Quem era esse lhe? Agora, dizem que a Globo apoiou a ditadura. A Globo é muita gente. Em certos casos, ela foi até censurada. Por exemplo, em agosto de 75, quando a novela Roque Santeiro, com estreia marcada e já sendo anunciada há semanas, foi vetada e só foi ao ar 10 anos depois. Então, na mesma Rede Globo, tinha o Dias Gomes, autor da novela, que era censurado, e tinha o Amaral Neto, que além de ter um programa de reportagens em horário nobre, ainda era deputado federal pela Arena. Era representante direto da ditadura dentro da programação da Globo. Em 75, ele fez uma reportagem parecida com Memofônica, se perguntando como era o Brasil em 64. A resposta do Amaral Neto foi essa.
3: Março 1964. O drama brasileiro chegava ao auge. A indisciplina e a desordem acabaram por entrar nos quartéis. Desmoronava o princípio da hierarquia. E então via-se o país ameaçado de perder seu último ponto de apoio efetivo na manutenção da ordem pública. Dali em diante, nada mais que o caos absoluto, a desordem total, a violência sem freios nem medidas. E a todos se evidenciou que o Brasil caminhava para o pior. Caminhava para a guerra civil de consequências imprevisíveis. Foi há apenas 11 anos atrás. E as Forças Armadas, elas próprias, mais do que ameaçadas, foram chamadas, praticamente intimadas, a cumprir a missão que o momento lhes impunha. Restabelecendo a ordem e livrando o país dos trapos vermelhos que ameaçavam sufocá-lo.
0: As Forças Armadas foram intimadas a cumprir uma missão, exatamente a mesma argumentação do presidente. E tudo para combater os trapos vermelhos. Muito poético, né? O fantasma do comunismo era visto em qualquer lugar. Até o Caetano Veloso era considerado comunista. Mesmo que, depois de voltar do exílio, ele estivesse quietinho no canto dele, sem nenhuma música de protesto, só músicas divinas, maravilhosas como essa.

0: pro governo militar, qualquer um podia ser um subversivo perigoso, fosse o Caetano, fosse o Vladimir Herzog. Deputados da Arena se queixavam que a TV Cultura deixava de noticiar obras do governo para fazer reportagens denunciando a fome e a miséria do povo brasileiro, e, segundo eles, isso era coisa de comunista. No dia 26 de outubro, o Jornal do Brasil publicou uma nota do Sindicato dos Jornalistas dizendo que
1: mais um jornalista foi preso hoje em São Paulo, Vladimir Herzog, diretor do Departamento de Jornalismo da TV Cultura. Agentes dos órgãos de segurança procuraram o jornalista ontem em seu local de trabalho para levá-lo ao Departamento de Operações Internas do 2º Exército. Após interferência da direção da emissora, concordou-se que o jornalista se apresentasse naquele departamento hoje. O jornalista Vladimir Herzog compareceu no horário estabelecido, mas ficou detido até a noite, não havia retornado à sua residência.
0: Aí eles publicam uma lista de outros 10 jornalistas que estavam presos no DOI-COD. Vladimir Herzog foi o 11º. No dia 27, a Folha de São Paulo divulga um comunicado do 2º Exército.
1: O comando do 2º Exército lamenta informar o seguinte: em diligências que revelam a estrutura e as atividades do Comitê Estadual do Partido Comunista, apareceu citado por seus companheiros o nome do senhor Vladimir Herzog como militante e integrante de uma célula de base de jornalistas do citado partido. Relutando inicialmente sobre suas ligações e atividades criminosas, admitiu o senhor Vladimir Herzog sua atividade dentro do PCB. Cerca de 4 da tarde, ao ser procurado na sala onde fora deixado desacompanhado, foi encontrado morto, enforcado. Positivaram os senhores peritos a ocorrência de suicídio.
0: Na foto que eles divulgaram, que ficou muito famosa, o Vladimir Herzog aparece enforcado, com os dois pés no chão, quase de joelhos, numa encenação muito mal feita. No dia 31, milhares de pessoas compareceram ao velório na Praça da Sé. Vladimir Herzog não era comunista, não era filiado ao partido. Ele era marido da Clarice, e escute uma hemofônica 79 para saber por que essa é uma informação relevante, e ele era judeu. E no judaísmo tem um procedimento específico para o enterro de suicidas. O rabino Henry Sobel ordenou que fosse seguido o procedimento normal, porque ele sabia que não tinha sido suicídio. Assim era o Brasil em 1975.
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0: Essas duas belas vozes são da Agnetha Faltskog e da Anne-Frid Lindstad, as cantoras do ABBA, que canta em inglês, mas é da Suécia. Outra bela voz feminina que marcou os anos 70 é a da moça dessa propaganda.
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0: Colorama. Em 75, você poderia adquirir os produtos Colorama na boutique da Severina Chic Chic.

0: paraibano Genival Lacerda colocou essa música entre as mais tocadas do país em 75, ao lado do rock progressivo do Milton Nascimento, das baladas românticas de Vanusa, Roberto Carlos e Vando, do samba de João Nogueira, Paulinho da Viola e Clara Nunes, da MPB de Elis Regina, Gil e Caetano. Em 75, a música brasileira ainda não havia sido tomada pela monocultura de um único gênero musical. E ainda tinha espaço para mais. Ouçam essa entrevista dessa moça explicando que era preciso para tocar rock no Brasil em 75.
1: É um festival de rock, vale assim, só quando ele é realizado assim, do jeito legal, quer dizer, implica muitas coisas acontecer um festival de rock, desde a montagem do equipamento até quem toca e como é feita a transação para ninguém sair perdendo. Acontece que aqui no Brasil as tentativas são várias, agora todo fim de semana tem um festival, mas as condições que eles dão para as pessoas são terríveis, quer dizer, não tem... O pessoal que vai assistir também, ele quer ficar legal, ele quer assistir bem, quer ter comida. Quer dizer, não aquele absurdo de preço que eles estão cobrando e exigências. Quer dizer, tudo se é feito free, então tem que ser free para valer mesmo. Ou então vamos fazer muito bem feito, quer dizer, já com grana em cima e fazer uma coisa que não seja pobre. Então, pobreza total desse...
0: E se tem uma pessoa que sabia do que estava falando, era ela. Em 75, ela lançou o melhor disco de rock da história.

Essa é a faixa 2 do lado A do melhor disco lançado em 75, não só no Brasil, no mundo. Fruto Proibido, da Rita Lee. Eu sou Terêncio de Oliveira, esse foi o Memofônica 75, concluindo a década de 70. E o próximo vai concluir a década de 80. De que ano são essas músicas?

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